0: E ainda, saúde.
1: Inaugurado o novo hospital universitário em Catalão, Goiás, que vai beneficiar mais de 1,5 milhão de pessoas.
0: Unidade terá atuação de destaque nas áreas de clínica médica e cirúrgica, pediatria, atendimento a queimados e oncologia. Gabriela Noronha.
2: O Hospital Universitário de Catalão vai ampliar a formação de médicos. Com mais especialistas, a expectativa é reduzir o tempo de espera por consultas, exames e cirurgias na região.
1: E vamos falar também sobre o Desenrola Pequenos Negócios.
0: Quem tem dívida pode negociar e ficar no azul. Sobre o tema, vamos conversar com Paulo Pereira, ministro do Empreendedorismo, da Microempresa e da Empresa de Pequeno Porte.
1: Hoje, na apresentação da Voz do Brasil, Luciana Vasconcelos e Luciano Seixas.
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1: O governo do Brasil reagiu à possibilidade de imposição pelos Estados Unidos de uma nova taxa de 25% a produtos brasileiros.
0: Um documento rebateu ponto a ponto as alegações norte-americanas, comprovando que na relação comercial entre os dois países, os Estados Unidos levam vantagem financeira.
1: Outro ponto defendido foi o sistema de pagamentos PIX, que o Brasil considera como inegociável.
3: Após uma reunião para discutir a intenção dos Estados Unidos de aplicar uma nova tarifa a produtos brasileiros, o vice-presidente Geraldo Alckmin lamentou a recomendação do escritório do representante de comércio dos Estados Unidos. Alckmin afirmou que as autoridades brasileiras forneceram farta documentação comprovando que a política comercial brasileira não discrimina nem prejudica o comércio dos Estados Unidos, tampouco viola normas internacionais vigentes.
4: O governo brasileiro recebe com indignação e entende ser extremamente injusta a recomendação, a proposta do USTR ao presidente Trump. E o presidente Lula vai trabalhar no sentido de que isso não se converta.
3: O governo brasileiro rebateu as alegações dos Estados Unidos para impor nova tarifa de 25% ao Brasil. Entre as justificativas, o país norte-americano alega restrição às grandes empresas de tecnologia, combate ao desmatamento e problema com propriedade intelectual. Em nota, o Brasil esclarece que não há qualquer restrição contra as grandes empresas de tecnologia dos Estados Unidos, que o governo brasileiro apresentou proposta para enfrentamento ao crime organizado e de combate à corrupção ao Departamento de Estado, e que o PIX não traz prejuízo às instituições financeiras norte-americanas. O ministro da Fazenda, Dario Durigan, afirmou, inclusive, que o sistema brasileiro de pagamentos é inegociável.
5: PIX, como esse símbolo maior da nossa soberania financeira, será protegido, será resguardado pelo governo do presidente Lula e não está em nenhum momento em questão para debate.
3: Em evento realizado em Goiás, o presidente Lula mostrou um cartaz com a frase "O PIX é do Brasil" e reafirmou a importância do sistema de pagamento para o brasileiro.
6: O PIX é do Brasil, porque o PIX é de graça e é público e ninguém paga nada. É só clicar o PIX que está resolvido o nosso problema. O país não aceita ser tratado como se fosse uma republiqueta de banana.
3: O presidente Lula também condenou a recomendação de nova taxação a produtos brasileiros e diz que conversou com o presidente Donald Trump sobre as questões comerciais na visita que fez aos Estados Unidos.
7: Eu fiz 3 horas de reunião com o Trump. Eu entreguei 4 documentos para ele. Eu entreguei um documento sobre a questão do comércio, provando para ele que eles são superavitários, não são deficitários, provando para ele que os principais produtos americanos pagam 0 de imposto aqui no Brasil, tudo isso dito para ele.
3: O ministro do Desenvolvimento, Indústria, Comércio e Serviços, Márcio Elias, afirmou que não são todos os produtos que entrariam nessa nova taxação e explicou como pode afetar o Brasil.
8: Os setores mais atingidos seriam de máquinas, de equipamentos, o que tem valor agregado e traz muito prejuízo para emprego, para renda, para as indústrias. O setor de plástico, os produtos de madeira, os papel, cartão, calçados, ferro fundido e peixes e crustáceos. Essas são as áreas mais expostas se essa proposta se convertesse em tarifas, coisa que a gente acredita que não vai ocorrer.
3: O prazo legal para que os Estados Unidos imponham a nova tarifa ao Brasil é 15 de julho. Até lá, o governo do Brasil espera reverter a recomendação. Reportagem Graziele Bezerra.
0: E o governo brasileiro informou que está cumprindo a meta de zerar o desmatamento até 2030, após a alegação contrária dos Estados Unidos.
1: Segundo o governo, a área queimada no país recuou cerca de 40% em 2025, frente à média do período 2017-2024.
0: Além disso, dados divulgados pelo MAP Biomas indicam que, em 2025, o desmatamento no Brasil atingiu seu menor nível em 7 anos.
1: Pela primeira vez desde 2019, o desmatamento ficou abaixo de 1 milhão de hectares em um ano.
0: O estudo constatou também queda de 20% no desmatamento em todos os biomas no ano passado em relação a 2024.
1: O secretário extraordinário de controle dos desmatamentos e ordenamento ambiental do meio ambiente, André Lima, comentou que os resultados vêm de um trabalho que engloba o controle do desmatamento e o reforço de fiscalização.
9: A gente vem conseguindo um trabalho incrível aí de todo o governo federal, fruto da implementação desses planos de prevenção e controle dos desmatamentos em todos os biomas, principalmente de algumas medidas estruturantes que elas vão começar a alcançar mais resultado a partir de agora, de forma mais expressiva a partir agora de 2026. O Brasil dando uma contribuição relevante em magnitude global, né, com impactos globais, não só locais, e mostrando também para os demais países que é possível, sim, almejar essa meta do desmatamento zero até 2030.
0: Mudanças na escala dos trabalhadores, que vão exigir adaptação dos pequenos empresários.
1: Programa Desenrola Pequenos Negócios, que pode ajudar os empreendedores e empresários endividados a acertarem as contas.
0: Temas que estão no radar do Ministério do Empreendedorismo, da microempresa e da empresa de pequeno porte. E nós hoje vamos conversar com o ministro Paulo Pereira sobre eles. Boa noite, ministro.
10: Boa noite, Luciana. Boa noite, Lucianos. Lucianos aqui. É uma alegria estar na Voz do Brasil.
0: Ministro, vamos começar falando sobre a escala 6x1 e os impactos que esse novo modelo de trabalho sobre os pequenos negócios vai ter. A escala 6x1 ainda vai ser apreciada pelos senadores, né? Mas a gente vai falar agora um pouquinho desse impacto no comércio. O que está sendo esperado?
10: Ó, Luciano, em primeiro lugar, a gente acha importante dizer que a gente acha que o grande impacto da redução da escala 6x1 é positivo para a economia, né? Em primeiro lugar, porque as pessoas vão ter mais tempo. E tendo mais tempo, elas vão consumir mais, vão mais ao cinema, vão mais aos restaurantes, vão estudar mais, as pessoas vão ter mais tempo para se formar, o que movimenta os negócios de educação e, ao mesmo tempo, aumenta a produtividade do trabalhador, que vai estar melhor formado e tudo mais. Vão ter mais tempo para cuidar da saúde, para cuidar da família. Então, de um modo geral, a gente imagina e espera um impacto positivo em vários negócios que vão crescer pelo aumento dessa demanda dos trabalhadores que terão mais tempo. Além disso, Luciana e Luciano, é importante dizer que nós vamos ter melhorias no ambiente do trabalho. Trabalhadores mais assíduos, que vão ter mais tempo para cuidar da sua saúde, portanto vão estar menos licenciados por problemas de saúde. Só para você ter ideia, no ano passado, em 25, foram mais de 500 mil trabalhadores e trabalhadoras afastados por problemas de saúde, né? Rotatividade menor e gente mais descansada que se educa mais vai ter maior produtividade. Então, a gente acha que o impacto é positivo. Agora, evidente, o presidente Lula está de olho para encontrar aqueles negócios, especialmente os pequenos e os médios, que possam ter algum impacto, vamos dizer, mais pesado, e aí nós estamos preparando medidas para ajudar esses empresários a passarem por essa mudança.
1: Ministro, a gente tem aqui uma pergunta de uma empresária de Brasília. Ela quer saber se o Ministério vai ajudar os empresários nessa transição. Vamos ouvi-la.
11: Meu nome é Carolina Celidônio, sou empresária, moro em Brasília. Ministro, boa noite. A pergunta é como o Ministério vai ajudar o microempresário na transição da escala 6x1 para a escala 5x2?
10: Olha, Carolina, a gente está olhando isso de perto e aí tem uma série de medidas. Então, em primeiro lugar, reforçar as medidas que já estão em curso, não é, Carolina? Assim, Desenrola 2, vocês acabaram de mencionar. É a primeira vez na história do Brasil que um governo federal entra em campo para reduzir as dívidas da sociedade, as dívidas das empresas, as dívidas das famílias, não é? Também indo para a segunda edição agora. É, esse governo fez as maiores linhas para pequenos negócios. A primeira vez que tem uma linha específica para negócios que faturam até R$360 mil, pequenas empresas. O Procredit 360, o Pronamp, então ampliação do ambiente de crédito. Fora isso, nós estamos pensando em algumas ações específicas para as microempresas. E aí, duas coisas importantes. Em primeiro lugar, estamos pensando o que a gente pode fazer para melhorar o ambiente do MEI. Né? A possibilidade de aumentar o teto, permitir que, né, microempresários que faturem um pouco mais possam continuar no MEI. eventualmente a possibilidade de contratar mais, nós estamos estudando uma série de soluções para o empreendedor e para a empreendedora micro, individual, que tem essa atividade tão importante para o país. São 18 milhões de brasileiros aqui. E fora eventuais ponderações, processos de transição que também vão ser estudados no tempo certo. Então agora é focar na aprovação do Senado e o governo continuar na preparação das medidas para que esse público possa sair bem, sair de forma positiva dessa mudança.
0: Ministro, o senhor falou do Desenrola, o Desenrola 2.0, que tem um braço aí voltado para os pequenos negócios, né? Como é que os micro, pequenos e médios empresários podem renegociar as dívidas?
10: Olha, primeiro vamos olhar o que é o Desenrola, porque é uma ideia super bacana que o presidente Lula trouxe, né? Você não me perguntou disso, mas um comentário rápido. Desenrola tem uma parte importante para as pessoas físicas. Como um pedaço importante dos empreendedores brasileiros são empreendedores informais, esse Desenrola afeta também os empreendedores. Lá, Luciana, os empreendedores, as famílias, têm descontos de 30% a 90% das suas dívidas, juros pequenininho, de 1,99%, e prazos alongados para pagar. Como é que é o Desenrola pessoas jurídicas? Como é que vai funcionar o Desenrola para as empresas? Aliás, como é que funciona? A gente fechou agora o ciclo de um mês do Desenrola. Uhum. Primeiro lugar, o presidente Lula dá uma linha de crédito para que o sujeito, o empresário, saia de uma dívida cara e possa ir para uma dívida barata. Então, a pessoa pegou lá os juros do cartão de crédito, o cheque especial, o empréstimo pessoal, uma dívida de 10 mil reais em um ano pode ter virado 45, 46, 50 mil reais. Multiplica até 5 vezes a dívida em um ano. No Desenrola, essa pessoa pega um crédito barato com juros de Selic mais 5, ou seja, no máximo 20% ao ano, que é bem baixo para o Brasil, quer dizer, os 10 mil reais lá viram 11, 12, até 2 anos de carência, ou seja, a pessoa pega o crédito e fica 2 anos para começar a pagar, e depois que ela começa a pagar, ela tem até 8 anos para pagar. Então, é de mãe para filho aqui o modelo do Desenrola, para permitir que esses negócios que se endividaram muito no passado possam recuperar o seu fôlego para investir e gerar emprego. Ó, com um mês de programa, Luciana, a gente já tem mais de 10 bilhões emprestados para essas pequenas e médias negócios no Pronampe e no Procred. São 60 mil operações de Pronampe, que são as empresas um pouquinho maiores, mais de 18 mil operações do Procred. Então, até aqui o programa, nós estamos trabalhando, estamos focados, mas até aqui o programa é um sucesso.
1: Ministro, a gente tem mais uma pergunta aqui de um ouvinte sobre esse tema. Vamos ouvir.
12: Meu nome é Carla Carnevale Gomes, sou proprietária de uma padaria em Eldorado do Sul, Rio Grande do Sul. E eu tenho uma dúvida: quem está com o nome sujo ou com o CNPJ negativado vai conseguir acessar o Desenrola com facilidade?
10: Olha, Carla, na verdade o Desenrola é pensado especialmente para essa pessoa. Se você está com esse problema, conhece algum empresário que está com esse problema, estimule a pessoa a buscar o Desenrola. Porque a ideia é exatamente essa, que a pessoa tem um crédito barato. Ô Luciano, por que esse crédito é barato? Olha, vejam que interessante o modelo criado pelo governo presidente Lula. Porque o governo garante a dívida. Por que o empréstimo é tão caro para um pequeno empresário? Porque ele não tem bem, ele não tem dinheiro no banco. Minha avó dizia assim: só consegue empréstimo quem não precisa, né? A pessoa que precisa não tem como garantir o débito. Por que esse empréstimo é barato? Porque o governo garante o débito. Diz: ó, banco, pode emprestar lá para dona Carla, dona da padaria, que se ela não pagar, eu pago. E isso permite que o modelo tenha juros menores. Então, esse programa, o Desenrola, é focado sim para aqueles que estão com o nome sujo, que estão negativados, que estão com dívidas bancárias. Basta que o empresário ou a empresária procure o seu banco e diga que quer entrar no Desenrola, entenda os termos e avance nessa contratação, que se dá diretamente no banco que é detentor da dívida.
0: E já tem um balanço, o senhor falou 10 bilhões de reais pelo Pronamp e pelo Procred, que emprestam esse dinheiro para as pessoas, né? E tem um balanço mais?
10: É isso, acho que. Nós disponibilizamos um recurso grande, né, de garantia. O recurso pode chegar a 10 bilhões de reais da parte do governo, que vai permitir empréstimos de até 60 bilhões de reais, é bastante dinheiro. E os dados que a gente tem hoje, aliás, os dados estão fresquinhos aqui, a gente acabou de levantar. São dessa ordem, quer dizer, são mais de 10 bilhões emprestados já. No Pronamp, o Pronamp é aquela empresa um pouquinho maior, que pode faturar até 4,8 milhões de reais por ano. Uma empresa grande já. No Pronampe são 60 mil operações já, mais de 60 mil operações. E no Procred, que essa é uma linha que a gente tem especial carinho, porque foi criada pelo presidente Lula para as empresas menores, que faturam até 360 mil reais por ano, 30 mil reais por mês. No Procred, a gente tem mais de 18 mil empresas que já buscaram essa linha de apoio para que, como eu disse, possam limpar seus nomes e voltar a investir, gerar emprego e fazer o Brasil crescer.
1: Ministro, agora a gente recebeu também perguntas de microempreendedores individuais. O Ideraldo, do Acre, quer saber sobre o teto de faturamento do MEI. Vamos ouvir.
13: Senhor ministro, meu nome é Ideraldo Gomes, moro na cidade de Chapuri, estado do Acre. Atualmente eu sou MEI e eu queria lhe perguntar se há perspectiva do teto subir, que hoje é de 81 mil, se há perspectiva do teto subir mais.
10: O Ideraldo está bem informado e está acompanhando os debates nacionais importantes aí. Primeiro assim, Ideraldo, primeiro só fazer um comentário rápido sobre o MEI. O MEI é uma criação do presidente Lula, né? O que que faz o MEI? É uma revolução social no Brasil, porque são 18 milhões de brasileiros que estavam na renda informal, que, portanto, não tinham um comprovante lá para poder alugar uma casa, não tinham um comprovante para tomar um empréstimo. Se fosse lá a senhora que faz a tapioca de manhã, se acidentasse, ela não tinha auxílio-doença. Se fosse a manicure e engravidasse, ela não tinha auxílio-maternidade. Então, o que fez o presidente Lula? Criou um microempreendedor individual, botando todo o sistema de previdência à disposição dessas pessoas. Então, todos os direitos previdenciários que um seletista tem, eles passaram a ter também, formalizando a renda e gerando um CNPJ. Portanto, é uma revolução criada pelo presidente Lula lá no segundo mandato dele. Qual que é o pleito da categoria hoje, Luciano? É que há muitos anos esse teto tem um limite de quem pode ser MEI. Como é um modelo muito facilitado, a pessoa, um empreendedor no Brasil há 10 anos antes do MEI, tinha que pagar 15 tributos para empreender. Agora ele paga R$80 por mês, uma vez só, uma única guia. Como é muito facilitado, tem um limite. Só pode entrar no MEI quem fatura até 81 mil. Mas faz mais de 10 anos que esse limite não é atualizado. Os governos passados esqueceram o MEI, negligenciaram o MEI. Então o presidente Lula determinou que o governo ache uma solução. Essa solução tem que ser feita com cuidado, porque tem impacto fiscal e o compromisso do presidente Lula com a saúde fiscal do Brasil é total. Mas nós estamos em fase final de análise. Quero dizer lá para o nosso amigo do Acre que nos próximos dias a gente deve ter uma proposta para melhorar, facilitar e permitir que esses MEIs cresçam ainda mais em faturamento.
0: Então a gente vai estar esperando, ministro. A gente conversou aqui com Paulo Pereira, que é ministro do empreendedorismo, da microempresa, da empresa de pequeno porte. Muito obrigado aqui pela sua participação na Voz do Brasil.
10: Obrigado, ó. Foi rápido, valeu demais. Quero voltar outras vezes. É um prazer estar com vocês.
1: Atendimento para a população e formação de médicos especialistas.
0: Foi inaugurado hoje o Hospital Universitário de Catalão, em Goiás, que vai atender mais de 1,5 milhão de pessoas da região.
1: O presidente Lula esteve na inauguração e também visitou o Hospital Universitário de Rio Verde, que tem sido referência em inovações tecnológicas no SUS.
14: O novo Hospital Universitário da Universidade Federal de Catalão vai atender 56 municípios da região centro-sudeste de Goiás, beneficiando mais de 1 milhão e 500 mil pessoas. A estrutura tem capacidade para 166 leitos de internação, incluindo UTI adulto e neonatal, e conta ainda com salas cirúrgicas, obstétricas, de endoscopia, consultórios ambulatoriais e parque de diagnóstico por imagem completo. Para iniciar as atividades, o Hospital Universitário recebeu 67 milhões de reais do governo federal. E para o custeio da unidade, o Ministério da Educação vai garantir um repasse anual de 261 milhões de reais. O presidente Lula destacou a importância da parceria para concluir projetos como este.
15: Muitas vezes as prefeituras ou o próprio estado, às vezes, têm condições de fazer um hospital. Mas o problema da saúde, o mais simples é o hospital. O que é difícil é comprar as máquinas que precisa e o custeio do hospital. E aí é que entra a compassência democrática. É estabelecer que um ente sozinho não consegue fazer as coisas, então é preciso juntar prefeito, governo do estado, presidente da república e Deus para que a gente atenda aos interesses do povo desse país.
2: Além de garantir atendimento a quem precisa, o Hospital Universitário de Catalão vai ampliar a formação de médicos. Com mais especialistas, a expectativa é reduzir o tempo de espera por consultas, exames e cirurgias na região. A medida integra o programa Agora Tem Especialistas do Ministério da Saúde. O ministro da pasta, Alexandre Padilha, comentou os resultados do programa pelo país.
16: O Agora Tem Especialistas, que criou uma tabela de financiamento que é 3 vezes maior do que a antiga tabela SUS, que permitiu que hospitais privados pudessem abrir as portas para atender os pacientes do SUS, que faz investimentos como esse que nós estamos fazendo aqui, nesse um ano, 2025, nós batemos o recorde de cirurgias eletivas pelo SUS, 14 milhões e 900 mil cirurgias pelo SUS.
2: Também nesta terça-feira, o presidente Lula visitou o Hospital Municipal Universitário de Rio Verde. A unidade se tornou referência em inovação na rede pública de saúde e realizou este ano a primeira cirurgia robótica pelo Sistema Único de Saúde da região. Reportagem Gabriela Noronha.
0: E pela manhã, o presidente Lula esteve em Catalão para inaugurar a nova sede do Instituto Federal Goiano.
1: O novo local ampliou a capacidade de atendimento e substituiu o imóvel anterior, que era alugado.
17: Foi com base na qualidade de ensino que o estudante Heitor Martinez de Andrade escolheu o Instituto Federal de Catalão para fazer o curso de técnico em informática integrado ao ensino médio. Agora, com as instalações novinhas, ele conta que está ainda mais animado.
18: A gente não tinha várias coisas básicas. Era um lugar muito remoto, aqui já é um lugar bem mais próximo do centro urbano. Está tudo no prédio novo, contribui muito para a gente se dedicar para a aprendizagem.
17: A nova série do Instituto Federal Goiano recebeu 6 milhões e meio de reais em investimentos do novo PAC, que financiaram mais de 70% do valor total da obra. A unidade de Catalão já conta com mais de 2.800 matrículas. A previsão é que outras 800 vagas sejam oferecidas com a contratação de mais servidores e a abertura de novos cursos até o ano que vem. A nova estrutura também fortalece projetos de pesquisa desenvolvidos pelo campus. Um deles busca criar rotas tecnológicas para o processamento de minerais críticos e terras raras, extraídos do complexo mineral de Catalão. O ministro da Educação, Leonardo Barchini, falou sobre o potencial dos institutos federais.
19: Que educação pública gratuita de qualidade quer dizer soberania, quer dizer que nós vamos preservar as nossas terras raras, os nossos minerais críticos, o meio ambiente.
17: Em todo o estado de Goiás, há 14 campi do Instituto Federal, que oferecem 236 cursos e contam com mais de 30 mil alunos matriculados. No Brasil, os IFES possuem 36 sedes próprias, com investimento de mais de 430 milhões de reais por meio do novo PAC. O presidente Lula ressaltou a importância da educação na transformação do país.
15: Não tem saída se a gente não investir na educação. O que a gente vai investir hoje é retorno financeiro amanhã, é retorno cultural.
17: Durante a cerimônia, o Ministério da Educação lançou um edital que vai financiar a participação de estudantes em competições científicas nacionais e internacionais. A iniciativa busca ampliar oportunidades para jovens pesquisadores e incentivar a produção científica em todo o país. De Catalão, em Goiás, Luana Karen.
0: 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A China reconheceu todo o território brasileiro livre da febre aftosa sem vacinação.
1: A decisão foi anunciada durante a visita do ministro das Relações Exteriores, Mauro Vieira, a Pequim.
0: O Brasil não registra há 20 anos casos de febre aftosa, uma doença viral altamente contagiosa que afeta animais bovinos, suínos, caprinos e ovinos.
1: E essas foram as notícias do governo do Brasil.
0: Uma realização da Secretaria de Comunicação Social da Presidência da República.
1: Com produção da empresa Brasil de Comunicação.
0: Fique agora com as notícias do Poder Judiciário e do Congresso Nacional. Uma boa noite.
1: Boa noite para você e até amanhã.
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22: STF determina que a União elabore plano de retirada do garimpo ilegal do território Cinta Larga.
23: Para o STJ, a ação coletiva é inadequada para discutir reajustes em locação de veículos para motoristas de aplicativo.
22: Justiça condena a empresa a indenizar técnico de segurança do trabalho que foi agredido por um colega durante o expediente.
23: Boa noite, eu sou Marcelo Della Libera.
22: E eu, Marcela Luiza.
23: A União tem 30 dias para apresentar um plano para a retirada do garimpo ilegal no território indígena Cinta Larga, em Rondônia e Mato Grosso.
22: A decisão é do ministro Flávio Dino, relator do caso no Supremo Tribunal Federal. Ele levou em conta a persistência das atividades ilegais na região.
23: De acordo com a decisão, o documento deverá prever a atuação dos órgãos federais e estaduais competentes.
22: Após ser solicitado ao relator e aprovado, o plano deverá ser executado no prazo máximo de 60 dias corridos.
23: Ação coletiva é via inadequada para discutir suposto abuso em reajuste na locação de veículos para motoristas de aplicativo.
22: Essa conclusão é do STJ. Fátima Uchoa.
24: O Sindicato dos Motoristas de Aplicativo do Estado ajuizou ação coletiva contra uma empresa que atua na locação de veículos para a categoria, pedindo reconhecimento do caráter abusivo dos reajustes e que a empresa fosse proibida de aplicar novos aumentos e de cancelar os contratos, além de ter de indenizar por dano moral coletivo. O processo foi extinto sem resolução do mérito, o que foi mantido pela terceira turma do STJ. Segundo a relatora ministra Nancy Andrighi, a ação coletiva não é cabível, pois é preciso analisar individualmente as condições de cada contrato, o que afasta a existência de um mesmo fato gerador capaz de atingir várias pessoas de maneira semelhante.
23: Um técnico de segurança do trabalho que foi agredido por um colega durante o expediente deverá ser indenizado em R$30 mil.
22: Para o TST, a empresa tem obrigação de manter um ambiente de trabalho saudável. Larissa Batista.
25: De acordo com o boletim de ocorrência, a agressão ocorreu porque o técnico de segurança do trabalho havia identificado que um dos trabalhadores estava com o uniforme rasgado e sem itens obrigatórios de segurança. As instâncias anteriores condenaram a construtora ao pagamento de R$30 mil e converteu o pedido de demissão em rescisão indireta. No TST, a condenação foi mantida, uma vez que a empresa responde por atos praticados pelos empregados durante o expediente e tem o dever de garantir um ambiente seguro, prevenindo situações de violência e preservando a integridade física e psicológica dos trabalhadores. A decisão foi unânime e ainda cabe recurso.
23: Justiça condena município de Santana, no Amapá, a recuperar muro de arrimo na área portuária.
22: A decisão atende a um pedido do MPF. Vanessa Pereira.
26: Segundo laudos da Defesa Civil, o muro entrou em colapso e oferece riscos humanos, patrimoniais e ambientais. Na sentença, a Justiça determinou que a Prefeitura de Santana realize a reforma da estrutura e garanta a segurança do muro de arrimo. Além disso, o município deve apresentar em até 2 meses laudo técnico e plano de recuperação que indiquem de forma precisa o estado atual da estrutura e as reformas e os reparos necessários. Após essa etapa, as obras devem começar e terminar em até 4 meses, sob pena de multa diária de R$10 mil.
23: A Justiça Federal determinou que a União adote as medidas necessárias para regularizar a situação migratória de 16 indígenas da Argentina que estão residindo em Itapiranga, Santa Catarina.
22: O pedido foi feito pela Defensoria Pública da União, que alegou que o grupo não tem nenhum documento de identidade.
23: Segundo a decisão, a Polícia Federal deve admitir a autodeclaração do grupo como elemento inicial de identificação.
22: Também deverá ser realizado, no prazo de 60 dias, o atendimento individualizado dos interessados com o objetivo de viabilizar a presença dos indígenas e a coleta dos elementos necessários para a identificação do grupo.
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23: Boa noite.
22: Uma boa noite e até amanhã.
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4: Eu sou Paula Groba.
5: E eu sou Humberto Pinheiro.
4: E estes são os destaques de hoje do Jornal do Senado, que começa agora.
5: Senado derruba a resolução do CONANDA sobre atendimento a menores de 14 anos vítimas de violência sexual.
4: Fim da escala 6x1, Davi Alcolumbre afirma que proposta sobre redução de jornada de trabalho passará por comissões antes do plenário.
5: Projeto apresentado no Senado muda regras para a criação de CPIs e análise de denúncias contra ministros do Supremo.
4: Boa noite.
5: Boa noite.
4: As regras para o atendimento de crianças e adolescentes vítimas de violência sexual podem mudar. O Senado aprovou a revogação, ou seja, o cancelamento de uma resolução do CONANDA, o conselho ligado ao Ministério dos Direitos Humanos e Cidadania, que orientava órgãos públicos e profissionais da rede de proteção sobre como acolher essas vítimas.
5: A norma também tratava dos procedimentos em casos de gravidez decorrente de estupro e do acesso ao aborto previsto em lei. O texto segue agora para promulgação. Mais informações com Rodrigo Rezende.
6: A resolução do Conselho Nacional dos Direitos da Criança e do Adolescente, o CONANDA, traz diretrizes para atendimento de crianças e adolescentes vítimas de violência sexual. O texto também trata da garantia da interrupção legal da gravidez quando esta for decorrente de estupro. A resolução diz que a interrupção legal da gestação é um direito humano de crianças e adolescentes vítimas de violência sexual e que a ausência dos pais ou responsáveis legais não impede o pleno exercício do direito à informação de crianças e adolescentes, sendo obrigatório que todas as informações e esclarecimentos sobre a interrupção da gestação sejam fornecidas de forma clara e acessível. A relatora da proposta, que susta a resolução, senadora Damaris Alves, do Republicanos do Distrito Federal, argumenta que partes do texto deveriam ter sido elaboradas pelo Congresso e não pelo CONANDA, e por isso ele deve ser cancelado.
7: Fazer uma outra resolução sem extrapolar as questões constitucionais que o CONANDA extrapolou. É isso que nós estamos questionando aqui.
6: Ainda de acordo com a resolução, o acesso à interrupção legal da gestação no caso de crianças e adolescentes vítimas de estupro não dependeria da feitura de boletim de ocorrência relativo à situação de violência sexual e de decisão judicial autorizativa do procedimento.
4: E uma substância tóxica ainda presente em tintas e materiais de revestimento poderá ter o uso ainda mais restrito no Brasil. O Senado aprovou um projeto que reduz para 90 partes por milhão o limite de chumbo permitido nesses produtos, reforçando a proteção da saúde de trabalhadores e consumidores. O texto alinha o Brasil aos padrões internacionais de proteção à saúde.
5: A exceção vale para tintas de uso industrial e marítimo, como as utilizadas para prevenir corrosão e ferrugem. A proposta estabelece penalidades a quem descumprir as regras, como notificação, produto apreendido ou multa com valor equivalente ao da mercadoria apreendida. O texto segue agora para a sanção presidencial.
4: A proposta que reduz a jornada de trabalho e garante 2 dias de descanso semanal, também conhecida como fim da escala 6x1, passará por debates no Senado antes da votação. O presidente da Casa, Davi Alcolumbre, afirmou que o texto aprovado pela Câmara dos Deputados será analisado pelas comissões temáticas antes de chegar ao plenário. Segundo ele, por afetar diretamente trabalhadores, empresas e a economia do país, a medida exige um debate amplo e aprofundado com todos os setores envolvidos.
5: Ao anunciar uma reunião com líderes partidários para discutir o tema na próxima semana, Alcolumbre destacou que cabe ao Senado aperfeiçoar propostas de grande impacto social e econômico, e não apenas confirmar decisões já tomadas pela Câmara.
8: Essa proposta vai ter que tramitar nas comissões. Não é razoável que a Câmara dos Deputados passe 5 meses debatendo um assunto muito relevante para o Brasil e o Senado Federal seja obrigado a carimbar um texto aprovado na Câmara. Seria muito razoável se o Senado pudesse melhorar um texto com essa importância. Se os senadores pudessem debater um assunto dessa envergadura com calma, sem assodamento, sem pressa.
4: E antes de se posicionar sobre a tarifa extra de 25% proposta pelos Estados Unidos para produtos brasileiros, o Senado deve ouvir o setor produtivo.
5: O presidente da Comissão de Relações Exteriores, senador Nelson Ultradi, defendeu a análise de dados concretos sobre os impactos da medida. Segundo ele, o momento exige cautela. Repórter Raíssa Abreu.
9: A proposta de uma nova tarifa, que ainda precisa ser aprovada pelos Estados Unidos, veio dias depois do anúncio de que o governo Trump havia classificado o primeiro comando da capital, o PCC, e o Comando Vermelho como organizações terroristas. O senador Nelson Ultradi, do PSD de Mato Grosso do Sul, que é presidente da Comissão de Relações Exteriores, não descarta o envio de uma missão diplomática, institucional e apartidária aos Estados Unidos.
10: Não é uma pauta de governo ou de oposição, é uma pauta de Estado. Quanto menos contaminação política eleitoral tiver nesse momento, melhor vai ser para o país.
9: A proposta dos Estados Unidos sobre novas tarifas ainda depende de consulta pública e de uma audiência prevista para julho. O tema faz parte de investigação que concluiu que algumas práticas brasileiras, como o uso do PIX, seriam prejudiciais ao comércio estadunidense.
4: Quem vende um imóvel no Brasil pode pagar menos imposto no futuro. Um projeto em análise no Senado autoriza a atualização anual do valor de imóveis declarados no imposto de renda pela inflação oficial do país.
5: Com isso, o contribuinte reduziria a diferença entre o valor de compra e o de venda do bem, diminuindo a cobrança do imposto sobre o ganho de capital. A reportagem é de Alexandre Campos.
11: De acordo com a proposta do senador Flávio Arnes, do PSB do Paraná, o ajuste no valor do imóvel poderá ser feito com os índices anuais do IPCA a partir de 1º de janeiro de 1996. Com o exemplo de um imóvel que na aquisição em 2002 custou R$100 mil e foi vendido em 2026 por R$600 mil, Flávio Arnes explicou que pela regra atual sobre o ganho de capital de R$500 mil será aplicada a alíquota de 15%, o que representa um imposto de R$75 mil.
12: Qual que é a nossa proposta de mudança? Valor de compra em 2002, R$100 mil. Valor de venda em 2026, R$600 mil. Pela correção inflacionária do valor do imóvel desde sua aquisição, R$400 mil. O ganho de capital será de R$200 mil. O imposto será 15% sobre R$200 mil, ou seja, R$30 mil. É uma redução de R$45 mil.
11: Outros dois projetos apresentados recentemente permitem a dedução de gastos com aquisição de aparelhos auditivos, lentes de contato corretivas e óculos de grau, inclusive a armação, da base de cálculo do imposto de renda.
4: Outro projeto apresentado no Senado propõe mudanças em decisões que hoje ficam concentradas nas mãos do presidente da Casa. A proposta estabelece prazos e prevê a participação de órgãos colegiados na análise de pedidos de criação de comissões parlamentares de inquérito, as CPIs e de denúncias por crime de responsabilidade contra ministros do Supremo Tribunal Federal.
5: Atualmente cabe ao presidente do Senado decidir sozinho sobre essas questões. A reportagem é de Marcela Diniz.
13: De acordo com o projeto, o presidente do Senado terá 5 dias para verificar se o pedido de criação de CPI atende os requisitos constitucionais e regimentais. Se estiver tudo ok, o documento deverá ser lido na sessão seguinte ao término do prazo e a partir daí a CPI deverá ser instalada em até 10 dias. Caso o presidente não se manifeste, caberá ao primeiro vice-presidente do Senado fazê-lo e, na falta do vice, a mesa do Senado votará o pedido dentro de 5 dias. O autor do projeto, senador Isalci Lucas, do PL do Distrito Federal, critica a concentração de poderes na figura do presidente do Senado e argumenta que a definição de prazos é necessária para que as CPIs cumpram seu papel de ser instrumento das minorias para a investigação de irregularidades.
14: Nenhum direito constitucional pode depender da boa vontade de uma única pessoa. Quando a Constituição garante um instrumento de fiscalização, este instrumento precisa funcionar.
13: No caso de denúncia contra ministro do Supremo Tribunal Federal, o projeto dá 15 dias de prazo de análise para o presidente do Senado. A rejeição só se dará por voto da maioria absoluta da mesa diretora.
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5: edição de Paula Groba. Trabalhos técnicos de Eliseu Caires. O Jornal do Senado fica por aqui. Acompanhe agora as notícias da Câmara dos Deputados. Boa noite.
4: Boa noite e até amanhã.
21: Jornal Câmara dos Deputados. Atuação na Defensoria pode dar desconto no FIES a estudantes de direito.
0: Avança nas comissões a criação de carteira de identificação oncológica.
21: O projeto determina fornecimento de alimentação ao empregado doméstico.
0: Boa noite. Projeto em discussão na Câmara torna obrigatório o fornecimento de alimentação aos empregados domésticos. Confira os detalhes com o repórter Luiz Cláudio Canuto.
1: A Comissão de Trabalho da Câmara aprovou projeto que obriga o fornecimento de alimentação ou vale-refeição para empregados domésticos. O texto estabelece a responsabilidade do Poder Executivo em regulamentar as condições e os valores dos benefícios. A proposta da deputada Denise Pessoa, do PT do Rio Grande do Sul, muda a lei que regulamenta o trabalho doméstico. A relatora, deputada Érica Hilton, do PSOL de São Paulo, foi favorável à proposta.
2: Para que a trabalhadora ou o trabalhador doméstico possa adquirir a sua própria alimentação, possa se alimentar. Hoje nós não temos nenhuma legislação, nem a CLT prevê esse tipo de alimentação em natura ou via ticket ou algum fornecimento de vale refeição. E isso escancara um Brasil profundo de desigualdade, um Brasil profundo que estabeleceu os parâmetros e as relações do trabalho doméstico ancorado numa relação praticamente escravocrata do que é esse trabalhador dentro da sua casa. Como é que essa trabalhadora, como eu coloquei no meu voto, muitas vezes fazendo a alimentação daquela família, quando se trata, né, de estar na casa de família, não tem a garantia de poder se alimentar com aquele alimento.
1: Érica Hilton lembrou que desde 2006, uma lei passou a proibir ao empregador doméstico descontar do salário alimentação, roupas, higiene e moradia, além de despesas de transporte, hospedagem e alimentação em caso de acompanhamento em viagem. O projeto ainda vai ser analisado pela Comissão de Constituição e Justiça. Para virar lei, a medida precisa ser aprovada pela Câmara e pelo Senado. Da Rádio Câmara de Brasília, Luiz Cláudio Canuto.
21: Economia. Wellington Prado, do PSD, condena o reajuste da tarifa de energia elétrica autorizado para Minas Gerais e afirma que a população está sendo penalizada com aumentos acima da inflação. Segundo ele, consumidores, comerciantes, indústrias e produtores rurais serão afetados pela medida.
0: Wellington Prado questiona ainda a qualidade dos serviços prestados pela empresa responsável, citando interrupções frequentes no fornecimento de energia. O parlamentar defende mais fiscalização do setor e anuncia iniciativas para contestar o reajuste e cobrar melhorias no atendimento.
21: Trabalho. Luiz Lima, do Novo do Rio de Janeiro, critica o fim da escala 6x1 e questiona os possíveis efeitos da medida sobre a informalidade, os custos das empresas e a geração de empregos. Para o deputado, a mudança foi aprovada sem debate aprofundado sobre seus impactos econômicos.
0: Luiz Lima também compara indicadores econômicos do Brasil com os de outros países, destacando diferenças de salários e carga tributária. O parlamentar manifesta preocupação com a perda de competitividade da economia brasileira e com a transferência de empresas para países vizinhos.
21: Durante viagem ao Maranhão, Rubens Pereira Júnior, do PT, declara que recebeu congratulações por votar pela redução da jornada de trabalho. O deputado reforça que o projeto é mais uma medida do governo que tem como foco o segmento mais vulnerável da população.
0: Rubens Pereira Júnior também relata visitas a lideranças políticas dos municípios de Brejo, Buriti, São Mateus e Lagoaçu. Ele se coloca como um canal para as demandas dos servidores municipais e das comunidades do interior junto à Câmara.
21: Comissões. Deputados querem alterar a CLT para aumentar a proteção de trabalhadores estáveis. O repórter José Carlos Oliveira nos explica as mudanças.
15: Trabalhadores com estabilidade provisória no emprego poderão ter nova proteção na consolidação das leis do trabalho, a fim de evitar injustiça nos casos de demissão por justa causa. A medida beneficia, por exemplo, gestantes e dirigentes sindicais que têm direito à estabilidade temporária na CLT. As alterações constam de projetos de lei dos deputados Ivan Valente, do PSOL de São Paulo, e Vicentinho, do PT de São Paulo, organizados em texto único do relator na Comissão de Trabalho da Câmara, deputado Bongás, do PT do Rio Grande do Sul.
17: O projeto exige, a partir do momento em que foi, por parte da patronal, dito que está sob justa causa esse trabalhador com estabilidade demitido, no máximo em até 10 dias, ele precisa abrir o inquérito. Aberto o inquérito, passa então a ter a defesa e, em confirmando a justa causa, aí efetivamente está consolidado, ele vai ser afastado. Mas, se o trabalhador conseguir provar que a justa causa estava incorreta, a empresa vai ser obrigada a mantê-lo no emprego e a pagar o seu salário.
15: Atualmente, a CLT já prevê a apuração de falta grave para a demissão por justa causa, mas não determina a obrigatoriedade do inquérito. Já a proposta da Câmara diz que o empregador deverá apresentar reclamação por escrito contra o trabalhador à vara ou ao juízo de direito dentro de 10 dias. A demissão só será efetivada após decisão definitiva da Justiça. Bongás explica o quadro atual que ele espera ver superado após a transformação dessa mudança em lei.
17: Trabalhador que tem estabilidade no emprego não pode ser demitido, e nem mais distante. Mas num caso de demissão de justa causa, o que que acontece hoje? Tradicionalmente, o empregador demite e não abre um inquérito para que possa justificar e para que o trabalhador possa se defender. E aí essa pessoa passa a não receber salário, fica meio no anonimato. Se é um dirigente sindical que tem estabilidade no emprego, vai ao sindicato, mas ele não pode estar na empresa, não recebe salário, o sindicato tem que administrar essa situação. Então, algo totalmente injusto.
15: A proposta que protege gestantes e trabalhadores com estabilidade sindical em caso de demissão por justa causa está em análise agora na Comissão de Constituição e Justiça. Se for aprovado na CCJ, poderá seguir diretamente para análise do Senado, sem necessidade de votação no plenário da Câmara. Da Rádio Câmara de Brasília, José Carlos Oliveira.
21: Desenvolvimento Regional.
0: Ranieri Paulino, do Republicanos, cobra do governo da Paraíba a interiorização do atendimento às pessoas com deficiência, evitando que tenham que viajar longas distâncias até a capital para tratamentos básicos e especializados.
18: Ranieri Paulino defende também um projeto de sua autoria para federalizar a rodovia de ligação entre Café do Vento, Sapé e Guarabira, facilitando o fluxo regional. Ele convoca os deputados do estado a incluir a região do Brejo Paraibano no orçamento federal, garantindo mais recursos para a população.
0: Átila Lins, do PSD, considera que a agenda do governo federal produziu avanços para o Amazonas. O deputado cita a entrega de moradias do Minha Casa Minha Vida em Manaus e as ações voltadas à recuperação da BR-319, corredor que integra o Amazonas ao restante do país.
18: Átila Lins também destaca investimentos em infraestrutura, como a construção do porto da Manaus Moderna e a retomada do programa Luz para Todos. Para ele, as iniciativas abrem perspectivas positivas para o desenvolvimento do interior do estado.
21: Transportes.
0: Charles Fernandes, do PSD da Bahia, critica a decisão da Azul de reduzir a capacidade dos voos regionais que atendem Guanambi. O deputado afirma que a companhia trocou uma aeronave maior por outra de 9 lugares, apesar de a antiga operação registrar cerca de 70% de ocupação.
18: Charles Fernandes aponta que a Azul adotou medidas semelhantes para voos em Vitória da Conquista. Ele cobra providências do governo federal contra a concentração do mercado aéreo, alegando que a situação encarece passagens e compromete investimentos no interior da Bahia.
21: Agricultura.
0: Padre João, do PT de Minas Gerais, critica o uso de agrotóxicos e pede que o Congresso incentive os bioinsumos e a produção orgânica. Segundo ele, substâncias proibidas seguem presentes na produção agrícola brasileira, ameaçando exportações e impactando a saúde pública.
18: Padre João afirma que a União Europeia e a China já teriam rejeitado produtos brasileiros por apresentarem resíduos de agrotóxicos. O parlamentar reforça ainda que o uso dessas substâncias provoca o desequilíbrio ambiental e pode contaminar lençóis freáticos.
21: Educação.
0: Formados em direito que atuarem na Defensoria Pública podem ter desconto no FIES. A repórter Júlia Lopes explica como será o abatimento.
19: Pessoas formadas em direito poderão ter desconto de 1%, incluídos juros, no saldo devedor do FIES, o Fundo de Financiamento ao Estudante do Ensino Superior. O projeto aprovado na Comissão de Educação da Câmara dos Deputados se aplica àqueles que prestarem serviços à Defensoria Pública. A proposta inclui esse grupo na lei do FIES, que atualmente prevê o abatimento desse valor no saldo devedor para professores efetivados da rede pública de educação básica, graduados em licenciatura e com jornada mínima de 20 horas semanais. Médicos de família das Forças Armadas que atuam em regiões com carência de profissionais e também profissionais da saúde que trabalharam no Sistema Único de Saúde durante a pandemia da Covid-19. No texto, a prestação de serviços pelos graduados em direito deverá ser feita de forma não remunerada, com jornada mínima de 8 horas semanais. Para o relator, deputado Tiago De Joaldo, de Sergipe, o projeto insere essas pessoas no mercado de trabalho e no futuro pode beneficiar outros cursos de graduação.
3: A gente fez um acréscimo ali no final do dispositivo de que isso vai depender da disponibilidade orçamentária do governo, então não é todo mundo que vai ter o acesso automático ao desconto, então vai ter essa regulamentação que o governo vai emitir para isso. Acho que abre inclusive portas para que outros cursos extremamente importantes como a área de medicina, a área de engenharia agronômica, engenharia civil, né, a gente possa estar colocando essa mão de obra também em setores públicos à disposição da sociedade.
19: O FIES é um auxílio financeiro aos estudantes para a realização de cursos de graduação em instituições privadas de ensino superior. Nos últimos 10 anos, o fundo beneficiou mais de 1 milhão de estudantes. Para

0: Deputado acredita que isso não deve ser utilizado como critério para desqualificar uma candidatura.
1: Hildo Rocha defende que a escolha de governantes deve considerar atributos como honestidade, capacidade de diálogo e experiência na administração pública. Ele afirma que esses critérios são mais relevantes do que a origem familiar dos candidatos.
2: Direitos Humanos.
0: Luiz Couto, do PT da Paraíba, apresenta projeto para criar o Protocolo Nacional de Atendimento à Mulher, com foco na assistência humanizada às vítimas de violência e a garantia de atendimento ininterrupto em delegacias especializadas.
1: O congressista lembra a encíclica papal que trata da dignidade humana na era digital para defender o acolhimento contra a violência, tema de seu projeto. Para Luiz Couto, seu mandato, bem como o próprio parlamento, tem como função promover o bem comum e a justiça social.
2: Esporte.
0: Marcos Braz, do PSDB do Rio de Janeiro, defende a aprovação de projeto que fortalece protocolos de proteção às mulheres em eventos esportivos e em grandes espetáculos. Ele reforça a importância da proposta com a proximidade da Copa do Mundo Feminina de Futebol no ano que vem no Brasil.
1: Marcos Braz pontua que o esporte deve ser tratado como investimento social, pela capacidade de reduzir a violência, afastar jovens das drogas e abrir oportunidades. Ele cita a experiência das Vilas Olímpicas do Rio de Janeiro como exemplo de ação integrada entre educação, saúde e segurança pública.
2: Saúde.
0: Projeto que institui a carteira de identificação do paciente oncológico avança na Câmara. A repórter Maria Neves tem mais informações.
3: A Comissão de Constituição e Justiça analisa projeto que institui a carteira de identificação do paciente oncológico. Última etapa de avaliação do texto na Câmara dos Deputados. Na Comissão de Finanças e Tributação, a relatora, a deputada Daiane Bittencourt, do União do Ceará, argumentou que não cabia ao colegiado analisar a proposta, uma vez que ela não cria novas despesas para os cofres públicos. De acordo com o autor, deputado Anderson Pinto, do Pará, o documento vai facilitar o acesso de pessoas com câncer a serviços de saúde e outros benefícios, com garantia de atendimento prioritário e humanizado.
4: O objetivo principal é que essas pessoas tenham a possibilidade de uma identificação, né? Ter acesso, né? Em relação a buscar algum tipo de recurso para apoio e acompanhamento psicológico, assistencial, uma situação de emergência, também tem um atendimento prioritário. E com a identificação fica muito melhor. Você imagina um paciente oncológico, de repente, uma crise dentro de um metrô, dentro de um transporte público, de um ônibus, de um trem, e as pessoas não sabendo. Com essa carta de identificação, automaticamente, as pessoas identificarem o que poderia ser feito naquele momento de uma emergência.
3: Anderson Pinto argumenta ainda que medidas de apoio a pacientes oncológicos se tornam cada vez mais necessárias devido ao aumento do número de casos da doença. Ele ressalta que a estimativa do Instituto Nacional do Câncer para o Brasil é de 600 mil novos diagnósticos em 2025. A proposta aprovada determina que caberá aos estados e municípios expedir a carteira. Para isso, o interessado deverá apresentar o requerimento e relatório médico com o código de classificação da doença. Dentre as informações que devem constar na carteira de identificação do paciente oncológico, além do nome e endereço, estão o número do documento de identidade, do CPF e do Cartão Nacional de Saúde. O texto prevê ainda que a identificação do paciente com câncer terá validade de 3 anos e deverá ser renovada no final desse prazo para atualização dos dados. Em caso de doença incurável, a validade será indeterminada. Da Rádio Câmara de Brasília, Maria Neves.
2: Relações Exteriores.
1: Faleiro, do PT do Pará, acusa lideranças da oposição de buscarem, junto aos Estados Unidos, apoio para retomar tarifas contra produtos brasileiros. O legislador afirma que a disputa eleitoral não pode servir de justificativa para medidas que prejudiquem a economia nacional.
0: Ayrton Faleiro defende a união do setor produtivo, dos trabalhadores e das instituições em torno da soberania brasileira. Ele avalia que o Executivo Federal deve enfrentar a pressão externa com diplomacia,

0: firmeza e ampliação das relações comerciais do país.
1: Jorge Sola, do PT da Bahia, acusa integrantes da família Bolsonaro de atuar contra interesses nacionais. Na visão dele, defender medidas que prejudicam a economia brasileira e a soberania do país é característica de traidor da pátria.
0: Na visão de Jorge Sola, essas movimentações visam pavimentar o caminho para a entrega de riquezas naturais do país, como minerais críticos e terras raras. O deputado convoca os parlamentares a se unirem na defesa da independência econômica do Brasil.
2: Segurança Pública.
1: Silvio Antônio, do PL do Maranhão, é favorável à equiparação ao terrorismo feita pelos Estados Unidos em relação ao PCC e o Comando Vermelho. Segundo o deputado, a medida pode ampliar a cooperação internacional no enfrentamento ao crime organizado.
0: Silvio Antônio também afirma que a insegurança é uma das principais preocupações da população brasileira e cobra ações mais efetivas no combate às facções criminosas. O parlamentar relaciona episódios recentes de violência ao avanço do tráfico e à atuação de crime organizado.
1: Sargento Portugal do Podemos questiona os critérios da Polícia Militar do Rio de Janeiro para a promoção por ato de bravura. O parlamentar cita o caso de uma equipe que apreendeu 7 fuzis e teve o pedido negado, enquanto um ex-ajudante de ordens do ex-presidente da República recebeu parecer favorável após participar de uma ocorrência sem apreensões.
0: Na visão de Sargento Portugal, as honrarias da instituição não podem ser banalizadas ou influenciadas por proximidade política. O deputado cobra do comando da PM uma revisão técnica dos critérios de concessão e critica o uso eleitoreiro da segurança pública por gestores.
2: Justiça.
1: Heloísa Helena, da Rede do Rio de Janeiro, defende a instalação de uma CPMI para investigar irregularidades no Banco Master. A deputada afirma que a apuração pelo Congresso é necessária para impedir que o rombo na instituição seja tratado como algo natural.
0: Heloísa Helena alerta para o risco de a população pobre pagar a conta das perdas atribuídas ao Banco Master com a redução de recursos para serviços públicos. Ela aponta possível impacto nos orçamentos estaduais e municipais de áreas como saúde, educação, saneamento e emprego.
1: Rodrigo Hollenberg, do PSB do Distrito Federal, sustenta que o suposto esquema de fraude bilionária envolvendo BRB e Banco Master foi articulado pelo então governador do Distrito Federal, Ibanez Rocha. A afirmação é baseada em revelações atribuídas ao ex-presidente do Banco Regional de Brasília, Paulo Henrique Costa.
0: Rodrigo Hollenberg condena o empréstimo de 6 bilhões e meio de reais feito pela atual gestão para cobrir a perda de mais de 12 bilhões de reais provocada ao BRB. Ele pede que a Polícia Federal recupere o dinheiro desviado, evitando mais sacrifícios da população que já sofre sem serviços básicos.
1: Termina agora o Jornal Câmara dos Deputados, produzido pela Rádio Câmara. O programa teve trabalhos técnicos de Everson Urani e apresentação de José Carlos Andrade e Márcio Aquilissardi. Boa noite.
0: Uma ótima noite para você. A Voz do Brasil volta amanhã.
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3: Com certeza.
2: Fechando de avião.
4: E aí, Bebeluto?
2: Tá

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1: 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Goiânia.
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2: Obrigado, Goiânia!
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2: Murilo Rufi e Traia Véia. Mais ou menos assim.

0: 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Tamo junto, Murilo Rubi!
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13: Meia-noite e 6.
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0: bom dia, 5h33, 5h33, é manhã de quarta-feira, nesse terceiro dia de junho, e juntos aqui no Som da Matéria, nos 87.9, de muita alegria e emoção, claro, sempre com você, sendo a nossa melhor companhia, seguimos juntos até as 8 horas da manhã, sempre com moda boa demais a conta. Você que está pulando fora aí da cama, opa, recebe o nosso abraço com todo carinho, desejo de um excelente e abençoado dia. Hoje, dia nacional da educação ambiental. Olá, meu avô, inclusive criançada, hein, só tem que acelerar.
1: Um bom dia pra vocês.
0: É.
1: Tá na hora de acordar a criançada pra moda de ir pra escola.
0: É, véspera de feriado. Criançada não pode perder tempo, não. 5h34 agora, 5h34.

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15: Bom dia pra vocês, agora é 5 e pouco.
16: 5:50 agora, vô, 5:50 na nossa manhã de quarta-feira, véspera de feriado. Vamos agradecer aqui, ó, o amigo Antônio Ailton, bom dia. O Antônio Ailton tá no Central, acompanhando o nosso Manhã Sertaneja. Bom dia também para o Chico. Alô, Chico, um abraço pra você. Véspera aí de feriado, hein, ô Chico? Eita, nós, apesar que o voo não vai parar, não. É. O homem tá agarrado essa semana, não tem tempo ruim, não, né, ô voo? O dinheiro tem que entrar no bolso, né?
15: Ei, tem bom demais da conta, senhor.
16: 5:51.

0: Altamira e Altamar com o Torcão de Morena, vô, e ainda Divino e Donizete, a Sereia e o Nego d'Água. Hora da nossa oração, bom dia. Agora 6 horas.
1: Senhor, no início desse dia, venho pedir saúde, força, paz e sabedoria. Quero olhar hoje o mundo com olhos cheios de amor. Ser paciente, compreensivo, manso e prudente. Ver além das aparências teus filhos, como tu mesmo os vês. E assim, não ver senão o bem em cada um. Fecha-me os ouvidos de toda calúnia, guarda minha língua de toda maldade. Que só de bênçãos se enche o meu espírito. Que eu seja tão bondoso e alegre que todos os que se aproximarem de mim sintam a tua presença. Reveste-me de tua beleza, Senhor, que no decurso desse dia eu te revele a todos. Amém. Deus e Senhor nosso, sabemos que através do nosso trabalho ajudamos a construir o teu reino. Faze que neste dia trabalhemos consciente de que estamos colaborando contigo na tua obra e possamos um dia receber a recompensa que esperamos de tua bondade. Por Cristo nosso Senhor. Amém.
2: Ó Maria Santíssima, que em vossa imagem milagrosa de Aparecida espalhais inúmeros benefícios sobre o Brasil, eu, embora indigno de pertencer ao número dos vossos servos, mas desejando participar dos benefícios da vossa misericórdia, prostrado a vossos pés, consagro-vos o entendimento para que sempre pense no amor que mereceis. Consagro-vos a língua para que sempre vos louve e propague a vossa devoção. Consagro-vos o coração para que depois de Deus vos ame sobre todas as coisas. Recebei-nos, ó Rainha incomparável, o ditoso número dos vossos servos. Acolhei-nos debaixo da vossa proteção. Socorrei-nos em nossas necessidades espirituais e temporais, e sobretudo na hora da nossa morte. Abençoai-nos, ó Mãe Celestial, e com vossa poderosa intercessão, fortalecei-nos em nossa fraqueza, a fim de que, servindo-vos fielmente nesta vida, possamos louvar-vos, amar-vos e render-vos graças no céu.

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16: Claro, você sendo sempre a melhor companhia, que é bom demais. 6:09, vou 6:09. E esfrinço, é só um cafezinho quentinho pra dar aquela esquentada, hein?
17: Eita, tem bom demais da conta, senhor.
16: Pois é, rapaz, no 996661699 você participa com a gente. Vamos juntos então, com a Mattelli esquentando o clima. E eu vou te falar, viu, o inverno que nem chegou ainda. E o bicho tá pegando, ovô.
17: É difícil demais dar conta.
16: Mas o senhor tá preparado, né? O ovô tá parecendo aqueles correspondentes lá da televisão, né? Os jornalistas do Alasca, é. Ei, ai, ai, é jaqueta, é touca. O homem tá preparado mesmo. Agradecendo aqui a Alessandra no Parque da Serra, bom dia. O amigo Antônio Ailton no Central. Alô, Chico. Chico em Azurita. Roliane tá no centro. E agradecendo também aqui, ó, a participação do Adilson no Nossa Senhora do Rosário. Aciona aí a mensagem, ô vô.
11: Bom dia, Danilo. Tudo bem?
16: Bom demais.
11: Meu reino cantado com Lourenço Lourival.
16: Moda boa chegando. 6:10.

0: Dolores Sampaio tem que ser peão. Agora 6h16.
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1: Bom dia para o Marcelino, tá ligado no bairro Araçás. 6h27, agora na nossa manhã, 6h27, a gente traz aí João Augusto e Samantha.

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2: Oi, bom dia. Bom demais ter você aqui e acompanhando Moda Boa Demais sempre. Quarta-feira, juntos nesse dia 3 de junho. Pode aumentar o som do rádio aí. Avante, Amauri.

0: Daniel, não empurra não, ainda só levante juvenil com a toalha molhada. Vamos para o intervalo, 6h46, bom dia.
1: Espera só um bocadinho e nós vamos ali beber um golinho de café e já já nós tá de volta, viu?
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0: Muito bem, de volta.
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0: Agora 6h51, vô.
1: Tem bom demais da conta.
0: Pois é, acompanhando a gente, a Jane Cristina de Nova Serrana, bom dia. Alô, Antônio. Antônio no centro, meu abraço. Manuele tá em Araçuaí. Tudo de bom. Agradecendo também aqui o Marcelino do Araçás. Alexandra no Parque da Serra. Alô, Reginaldo. Reginaldo no Central, meu abraço. O amigo Antônio Ailton no Central também, sempre com a gente. a Eunice, também o Adilson, no Nossa Senhora do Rosário. Alô, Chico, Chico em Azurita. Juliane no centro, a Elisa tá no Santa Cruz. Nosso amigo Alberto, ovô, tá ligado com a gente. Alô, José Roberto, também a esposa, né, a Iracilda. Os amigos aí do bairro Planalto.
1: É um caboclo jeitado demais.
0: Demais da conta, rapaz. E agora 6h51, a Eunice ligou e pediu, vai ouvir Lourenço e Lorival.

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5: Agora 7:06 na nossa manhã e bom dia para Ana Maria. Alô, Ana Maria no centro, Vanusa tá em Juatuba, Divina Leixa no centro, sempre acompanhando o nosso Manhã Sertaneja. 7:07.

0: Ana e Rafael, Eduardo Costa, Cachaça com Limão.
1: Ei, tem bom demais da conta.
0: Só não perde tempo, né, só? Ei, ai, ai. Falou em Cachaça com Limão, o homem já fica animado. Eita, nóis. Agora, 7h14.
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0: 7:19, 7:19. Alô, Maria do Rosário, bom dia. O Rogério tá lá firme e forte com a gente, rapaz.
15: E o café? Já tá pronto?
0: Ah, dizer que tá no jeito. Ainda mais nesse tempinho frio. Ah, tem que ter café quente, porque senão complica tudo, rapaz. 7:20.

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0: Edson Hudson, o caldeirão vai ferver ainda, de Paulo e Paulino com cheiro de flor. 7h28.
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1: Agora 7h34 na nossa manhã. Bom dia, Maria Braga, o Caroba em Azurita. Em Azurita, amiga Orlândia. Alô, Orlândia. Orlândia falou que tá gelado lá em Azurita, o vô. O negócio lá tá feio, viu?
2: É difícil demais dar conta.
1: Pois é, o vô não tá acostumado com o frio desse jeito não, hein, o vô. Ai, ai, ai, rapaz. E olha que nem chegou ainda, né? O inverno ainda tá por vir, né? Dia 21, é isso mesmo, dia 21 de junho. Ei, ai, ai. No nosso WhatsApp, vamos aí, aciona aí, vô.
3: Fala, meu bom, bom dia. Opa, bom dia. Passa pra nós aí na rádio aí, por favor, aí. Coiotinho do Arrocha aí, a filha do patrão, aqui pra galera de Brumadinho aqui.
1: Alô, Brumadinho.
3: O baiano.
1: Alô, baiano.
3: Sedai.
1: Um abraço,
3: beleza,
1: baiano.
3: Obrigado aí.
1: Os amigos de Brumadinho, meu abraço, 7h35.

0: Jade Jefferson com Campeão do Pialo, ainda Maurício Mauri, Paixão ou Loucura, 7h46.
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0: O Evaldo Rosa Viega perdeu no bairro Central uma carteira marrom com os documentos, todos os documentos. Se você encontrou, entre em contato com a nossa produção 3535-1699 e o WhatsApp 31996661699. Desapareceu no Nossa Senhora de Lourdes, em Azurita, uma calopsita cinza. É a Mel. Se você encontrou a Mel, tem alguma informação, fale com a nossa produção 3535-1699 ou 99666-1699. É o nosso WhatsApp.
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0: 7h50, bom dia pra você. Agradecendo aqui a companhia da Maria Luísa no Parque da Serra. Meu abraço, ela que tá abraçando a Sofia. o Marlon e também a Soraya. Maria Luísa, obrigado, viu, pela companhia especial. É, também com a gente a Maria Lúcia. Maria Lúcia no centro, meu abraço. Magda em Azurita, Liliane está no Vila Suzana. Um abraço para o Gilberto, a Lúcia, também o filhão, o Davi. O Tiago, os amigos aí de Brumadinho. Alô, Orlândia em Azurita. Maria do Rosário está no Imperatriz. Ana Maria no centro, Divina Aleixa no centro, sempre com a gente. O Antônio no centro também ligado. Bom dia para a nossa amiga a Sandra, também acompanhando o nosso Manhã Sertaneja. A Aide está em Divinópolis, acompanhando aí pelo matelifm.com.br. Bom demais a conta. Nessa última sequência, vamos abraçar também a amiga Sônia. Alô, Sônia! Sônia está no Mangabeiras. A Luzia, também o Alisson, no Nossa Senhora do Rosário.

0: Primogênito com a Aliança. Ainda Gilberto e Gilmar, Vem Me Ver. Para encerrar a edição de hoje do nosso Manhã Sertaneja, amanhã tem mais. Continue ligadinho com a gente e ouvindo sempre as melhores músicas. Daqui a pouquinho a gente se encontra no Giro de Notícias. Chegando a alegria do rádio, Marlon Guimarães e o Passatempo.
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1: Bom dia. Na alegria do rádio, transformando sons em energia positiva pelo ar. A partir de agora, Marlon e você até o meio-dia, ó. Daqui a pouquinho, previsões dos astros no Horóscopo Matelli. 9 horas tem o giro de notícias com ele, Denilson Santos. 10 horas tem Padre Reginaldo Manzotti, evangelizar é preciso. 11h40 tem os aniversariantes do dia. Por isso, vem comigo, minha querida, meu querido. 8h03 agora.
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1: Eu não quero nem saber, eu quero caçar um rodeio pra ir, tá?

0: ser brinquedo.
1: Olha, bom demais, Simone Mendes, Meu Pra Sempre Não Era Meu. Olha, Diego e Vitor Hugo, Tubarões. A primeira do bloco, Breno e Matheus, Falou Rodeio. Agora sim, hoje é são 3 de junho, o tempo não passa, o tempo voa. E eu volto com você agora trazendo as previsões, os astros.
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3: Áries, de 21 de março a 20 de abril.
1: Olha, muito bom dia para você, arianos e arianas. A situação tá assim, ó. Atenção com contratos, mensagens combinadas. Algo poderá soar diferente do que já foi dito. Valerá também esclarecer confusões. O desafio será conciliar carreira e família nesse momento de escolhas de longo prazo. Com Saturno no seu signo, uma conquista profissional e financeira estará a caminho, viu, Áries?
3: Touro, de 21 de abril a 20 de maio.
1: Touro, bom dia. Evite compras por impulso ou qualquer proposta financeira sem garantias. O dia será sujeito a ilusões e confusões. Valerá checar todas as informações, reler mensagens, conferir valores e perguntar de novo se ficou em dúvida. Falou, Touro?
3: Gêmeos, de 21 de maio a 20 de junho.
1: Olha, Gêmeos, bom dia. O dia pedirá atenção a um detalhe fácil de passar batido. Uma decisão financeira tomada na pressa poderá custar caro demais, tá? Promessa de aumento ou bônus, mesmo embrulhada para presente, poderá ser apenas ilusão. Anote o que ouvir, confirme antes de acreditar. Faça contas com calma.
3: Câncer, de 21 de junho a 21 de julho.
1: Nascido sob o signo de Câncer, mantém os pés no chão sem perder a ternura. As comunicações poderão ser confusas hoje. Prefira ouvir do que falar. Em compensação, o dia favorecerá atividades criativas e a realização de sonhos. Faça as perguntas certas, senão, se algo não fechar, tá? Com empatia e seguindo a intuição, será mais fácil o alinhamento com sócios ou com seu grupo.
3: Leão, de 22 de julho a 22 de agosto.
1: Olá, Leão, bom dia. Diminua as expectativas, foque aí nos assuntos práticos da vida. O seu trabalho, a saúde estarão em destaque com aumento aí de demandas. Será um bom momento para organizar os pensamentos e se fortalecer interiormente. Sonhos com uma viagem especial manterão o astral em alta. Cheque detalhes de roteiro.
3: Virgem, de 23 de agosto a 22 de setembro.
1: Olha, Virgem, bom dia. O foco hoje é na vida pessoal, tá? No amor, nos filhos, na inovação profissional, que fortalecerá a sua identidade e a sua autoconfiança. Máscaras sociais poderão cair hoje e dar lugar a uma visão mais realista das amizades e colegas de equipe. Viagens e eventos movimentarão a sua vida nessa fase.
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1: Olha, previsões dos astros, voltando daqui a pouquinho, ó, só aguardar. 8h14, bom dia.

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1: Olha, é bom demais esse horário, viu? Meio-dia, uma da tarde, só música boa, uma hora de recordação. Matelli 8 e 18, dose dupla aqui.
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0: Olha, bom demais, hein? No Toque do Ouvinte, bom dia.
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2: Libra, de 23 de setembro a 22 de outubro.
0: Alô você, bom dia, librianos e librianas. A situação está assim para você, ó. Entre o passado e o futuro, se concentre no que você poderá fazer agora. As informações poderão chegar confusas por mensagens, né? Valerá pedir confirmação por escrito e reler documentos antes de assinar. Evite responder no impulso. Pressão financeira em uma parceria poderá pesar.
2: Escorpião, de 23 de outubro a 21 de novembro.
0: Para o Escorpião, bom dia. Plano de viagem, curso ou processo jurídico pedirá revisão. Confira datas, releia a documentação, confirme o combinado com alguém de longe antes de seguir adiante. O céu avisa que detalhes fáceis de passar batido poderão custar caro demais.
2: Sagitário, de 22 de novembro a 21 de dezembro.
0: Sagitário, olha, bom dia, viu? Conversa sobre o orçamento dos planos A2, investimentos e padrões de consumo trarão reflexões importantes no dia de hoje. Promessas generosas demais poderão esconder medos ocultos. Valerá separar questões afetivas das financeiras com os filhos ou com o par.
2: Capricórnio, de 22 de dezembro a 20 de janeiro.
0: Olha, Capricórnio, bom dia. Oposição da Lua no seu signo com Vênus poderá trazer cobranças em uma parceria afetiva ou profissional. O relacionamento importante na sua vida pedirá mais atenção do que você tem dado, né? E, ao contrário, poderá precisar de mais espaço. Conversa franca em um tom carinhoso poderá solucionar conflitos.
2: Aquário, de 21 de janeiro a 19 de fevereiro.
0: Aquariano, bom dia. Confira a agenda. Poderá haver aí algum esquecimento ou confusão. Valerá também confirmar compromissos importantes e otimizar o seu tempo. Sinal amarelo na saúde. O cansaço acumulado pedirá mais descanso, mas não mais café, viu? Adia aí uma conversa cansativa para amanhã, tá?
2: Peixes, de 20 de fevereiro a 20 de março.
0: Olha, peixinho, bom dia. A cabeça estará a mil com novas ideias, projetos, comunicações poderão embolar aí o meio de campo. Deixe os contatos importantes para amanhã ou anote informações para não se perder. O que você quer dizer poderá soar diferente. Então, olha, o que ouvir pedirá uma interpretação cuidadosa, tá bom? Eu volto amanhã, 8h15 da manhã, com mais previsões.
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0: Tinho Bão, viu? Gal Costa, festa no interior de 81.
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0: Mari Fernandes vai viver e a primeira Bruni Marrone com Padre Marcelo Rossi, Nossa Senhora do Brasil. Olha, 8h44 agora. Daqui a pouquinho tem aqui o seu alô, às 9 horas. 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
8: Olha, muito bom dia. Bom dia, Maria Luísa do Parque da Serra. Bom dia. Tudo bem por aí? Vou ouvir seu áudio aqui agora, tá?

0: Martelli agora, 2 minutinhos, faltando pras 9.
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0: Muito bom dia, 2 pras 9. Agora tá chegando o giro de notícias. Nesse bloco, você curtiu comigo Chico Rei Paraná, Tá Com Raiva de Mim, Jorge Mateus e Lauana Prado, Haverá Sinais, Willy Lima, pra você. Olha, giro de notícias, fala comigo!
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0: Denilson, bom dia.
2: Bom dia, Marlon, e bom dia para você que está ouvindo o Passatempo e a Hora de Notícias. Os motoristas que circularem por rodovias estaduais de Minas Gerais devem ficar atentos às restrições durante o feriado de Corpus Christi. A medida foi anunciada pelo DER, Departamento de Estradas de Rodagem de Minas Gerais, com o objetivo de garantir mais segurança e fluidez no trânsito. A orientação é que os transportadores e motoristas programem suas viagens com antecedência, respeitando os horários de restrição e evitando transtornos durante os períodos de maior movimentação nas rodovias. A decisão vale para as rodovias sob responsabilidade do DER de Minas Gerais, especialmente em trechos de pista simples, segmentos de maior fluxo, incluindo rodovias como MG-010, MGC-135 e MG-050. A restrição acontece hoje, amanhã e domingo e abrange combinações de veículos de carga como bitrens, rodotrens e cegonheiras que ultrapassem os seguintes limites: largura de 2,6 metros, altura de 4,4 metros, comprimento 19,8 metros, peso bruto total combinado 58 toneladas. A proibição se mantém mesmo que os veículos possuam AET, Autorização Especial de Trânsito, ou AE, Autorização Específica. O cenário das arboviroses representa uma redução significativa em relação aos períodos mais críticos já enfrentados em Minas Gerais. Para manter os números sob controle, novas estratégias de monitoramento e combate ao mosquito Aedes aegypti vêm sendo ampliadas ao longo dos últimos meses. Segundo o último boletim epidemiológico da Secretaria de Estado de Saúde de Minas Gerais, já contabiliza mais de 61 mil casos prováveis de dengue neste ano. Desse total, cerca de 23 mortes pela doença já foram confirmadas. A chikungunya também segue em atenção, com mais de 12 mil casos prováveis registrados. Apesar disso, 2026 tem apresentado uma incidência menor das doenças quando comparada aos grandes surtos anteriores. Entre as ações adotadas pela pasta para reforçar o combate ao mosquito está a política chamada Vigidrones, que utiliza drones para identificar possíveis criadouros em áreas de difícil acesso. A operação conta com investimento de cerca de 30 milhões de reais e segue sendo aplicada conforme os indicadores e necessidades de cada município.

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6: Olha, muito bom dia, 9:03.
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6: Olha, vamos aqui mandar um alô, vamos lá.
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6: Olha, muito bem, fala comigo aí, meu querido Vinícius.
10: Ô, Marrom, bom dia, mamacanga.
6: Ô, meu querido Vinícius. Ô, companheiro Vinícius. Alô, alô, bom dia, Luzia, em Belo Horizonte. Ô, Fia, bom dia. Orlândia, lá em Azurita, e D, lá em Divinópolis. Bom dia, Liliane. Bom dia, Fatinha do Consenza. Bom dia, Paulo Melo. Bom dia, Alexandre, lá do Parque da Serra. Maria Lúcia do Centro. A Tânia, que tá aqui no Santa Bárbara, né, Tânia? Bom dia, Josiane, lá do Planalto. Josiane, bom dia. Maria Braga, tudo bem? Alô, Vinícius, bom dia. Olha, a Maria Luísa também, lá do Parque da Serra. Bom dia! O Jonathan da Escala Móveis, sempre ligado aqui com a gente. Mariana Alves também. Mariana Alves tá lá do Central, né, Mariana? Obrigado sempre pela companhia, pela audiência. Olha, você já participou aí da promoção da Matéria FM? Tem promoção e tem promocinha também, tá? Pode mandar o seu áudio.
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6: Pois é, menino, 9:05 até o meio-dia.
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6: Olha, eu fiz aqui uma notícia que eu dei aqui alguns dias atrás a respeito do cantor Fernando Mendes, né? Ele que tem 75 anos de idade e foi diagnosticado com a doença de Alzheimer. O artista está afastado definitivamente dos palcos há mais de 3 anos e ele vive de forma reservada em Minas Gerais, onde recebe o cuidado aí contínuo, né? Acompanhado aí da sua família. Ele segue recebendo o apoio, o afeto, né, da sua esposa, a Elisângela, também conhecida como Elis Peratone, e seus familiares. Teve um vídeo recentemente, teve uma repercussão muito grande, um vídeo até comovente do cantor, o músico Tom Brito, que viralizou aí nas redes sociais, e o registro mostrou Fernando Mendes se esforçando para recordar trechos da música, né? A Desconhecida, que é essa música que está no fundo aí. Gerando, assim, homenagens e grande comoção entre os fãs. Essa música mesmo, em um depoimento há muitos anos atrás, ele diz que encontrou uma moça na praça, uma desconhecida, e falou com ela: ô, vai lá no meu ensaio, vai lá ver a gente ensaiando. E ela falou assim: não, eu vou no show de sábado. No show de sábado eu estarei lá. E coincidentemente, no sábado do show,

0: Ela foi nadar no rio, acho que é Rio Doce, não lembro mais, mas acho que é Rio Doce. Foi nadar no Rio Doce e infelizmente morreu afogado. E ele só ficou sabendo disso no dia seguinte, né?
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0: e fez essa música pra a tal desconhecida, que até hoje ele não sabe o nome.
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0: Tá aí, ó, Fernando Mendes. História, né? Que história, né? A desconhecida, 9 e 7 agora.

0: história é simplesmente muito bom. 9h16 agora.
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0: Zé Neto e Cristiano, Paulo e Ricardo, Onde Está Meu Amor e A Desconhecida, Fernando Mendes. Bom demais, né?
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0: Olha, muito bom dia pra você, Guedes. Bom dia, hora certinha, 9h16. Olha, 10 horas tem Padre Reginaldo Mazotti com o programa Experiência de Deus. 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

0: sim.
1: Maravilhoso!
0: MF menos é mais, Guilherme Benuto, hein?
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8: 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Bom dia, bom dia, bom dia. Bom dia aqui pra... Ô Célio, sim. Bom dia Célio, do João Paulo II, bom dia também Aparecida, Aparecida aí do Baixo Central, bom dia, aqui assim ó, o ouvinte pede e a gente toca com todo prazer, uma salada musical no seu radinho.

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0: Olha a menina veneno, Rich. Essa é boa, né? Matou saudade aí. No toque do ouvinte, bom dia. Olha, bom dia, meu querido Rodrigo. Rodrigo Clean, bom dia. Ô, Buiú. Buiú da Top Cell. Essa é boa, né, Buiú? Fala comigo aqui.
1: 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E é claro, ouvindo a melhor da região, que é a Matéria FM. Alô, Marlon. Matéria FM.
0: Coisa boa.
1: Tamo junto sempre, hein? Toda manhã nós estamos aqui. Matéria FM.
0: Coisa boa. Ô, Buiú. 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Facinho, facinho de ir, né, ô Buiú? Hora certa, 9h35, bom dia.
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0: Legal, olha, 19 para as 10. 10 horas tem Padre Reginaldo Manzotti. E por aqui tem Catinguele.
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0: Olha, bloco sensacional, hein? Simone Mendes, Me Ama ou Me Larga, Natanzinho Lima, Sonho de Amor, Diego e Vitor Hugo, Jorge Matheus, Beijo de Glicose e a primeirinha do bloco, Inaraí. Agora faltando 6 para as 10, tá chegando o padre Reginaldo Manzotti com o programa Experiência de Deus.
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0: Olha, o Evaldo Rosa Viega, ele perdeu lá no bairro Central, nas remediações ali do bairro Central, uma carteira marrom com todos os documentos. Se você encontrou, por favor, faça contato aqui com a nossa produção. 3535-1699 ou pelo nosso WhatsApp 99666-1699. Olha, desapareceu no bairro Nossa Senhora de Lourdes, lá em Azurita, uma calopsita. Deixa eu ver aqui como é que... Uma calopsita... Atende por mel. Se você encontrou essa calopsita ou tem alguma informação, faça contato conosco, tá? 996-66-1699. Ela desapareceu do bairro Nossa Senhora de Lourdes, em Azurita. Agora 5 para as 10.
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Louvado seja nosso Senhor Jesus Cristo, para sempre seja louvado. Quarta-feira, Mariana, Nossa Senhora, rogai por nós. Nossa Senhora do Carmo, madrinha da obra evangelizar é preciso.

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Queridos irmãos e irmãs, é Nossa Senhora, rogai por nós. Em nome do Pai, do Filho e do Espírito Santo. Amém. Naquele tempo, vieram ter com Jesus alguns saduceus que afirmavam que não existe ressurreição e lhe propuseram um caso. Mestre, Moisés deu-nos esta prescrição: se morrer o irmão de alguém e deixar a esposa sem filhos, o irmão desse homem deve casar-se com a viúva, a fim de garantir a descendência do seu irmão. Ora, criam agora uma casuística. Havia 7 irmãos. O mais velho casou-se e morreu sem deixar descendência. O segundo casou-se com a viúva e morreu sem deixar descendência. O mesmo aconteceu com o terceiro, e nenhum dos 7 deixou descendência. Por último, morreu também a mulher. Na ressurreição, quando eles ressuscitarem, de quem será essa mulher? Porque os 7 se casaram com ela. Jesus respondeu: acaso vós não estáis enganados por não compreenderdes a Escritura nem o poder de Deus? Com efeito, agora afirma Jesus sobre a ressurreição: quando os mortos ressuscitarem, os homens e as mulheres não se casarão, pois serão anjos no céu. Quanto ao fato da ressurreição dos mortos, não lestes no livro de Moisés, na passagem da sarça ardente, como Deus lhe falou: eu sou o Deus de Abraão, o Deus de Isaac, o Deus de Jacó? Ora, ele não é o Deus dos mortos, mas dos vivos. Vós estáis muito enganados. Senhor, nós cremos na ressurreição. Sois um Deus verdadeiramente vivo, ressuscitado. E este é o fim último de todos nós: ressuscitarmos assim como ressuscitastes. Senhor Deus, sabemos que a vida eterna é um dom, é uma graça que provém de Ti, Senhor. Nossa Senhora, Mãe querida, ajude-nos a viver como discípulos. Ajuda-nos a termos uma vida baseada na Palavra de Deus, num seguimento verdadeiro, sincero, honesto. Ajude-nos, Senhor, por intercessão de Maria, que nossa vida seja pautada na Palavra de Deus. Uma vida tomando a nossa cruz cada dia e o seguindo. Nossa Senhora, também colocamos as nossas necessidades, nossos pedidos, nossas súplicas. Você agora, acreditando que Maria é nossa intercessora, tem um pedido, tem um clamor? Quem você quer colocar e dizer: nossa Mãe, Mãe Santíssima, eu diria mais, hoje, às vésperas de Corpus Christi, Mãe do Santíssimo Sacramento, a primeira custódia foi Nossa Senhora, melhorando a palavra para ser compreendido, o primeiro ostensório vivo, custódia, foi Nossa Senhora. Então, Mãe do Santíssimo Sacramento, dai-nos a graça de vivermos e buscarmos adorar Jesus na Eucaristia. Quero incluir hoje todas as comunidades que de hoje para amanhã

0: estarão envolvidos na preparação dos tapetes, das ruas, dos altares. Isso no mundo inteiro, no Brasil, de norte a sul. É de hoje para amanhã. Lideranças, pastorais, movimentos, todos envolvidos para adorar Jesus verdadeiramente presente na Eucaristia. Amanhã é Corpus Christi, o dia, a solenidade do corpo de Deus, do sangue de Jesus Cristo. Então, Nossa Senhora, primeira custódia, a nova Arca da Aliança, tabernáculo vivo do Senhor, abençoai todo este movimento, todo esse esforço, cuidai, zelai, e que haja realmente uma preparação externa e interna para o Santíssimo Sacramento. Nossa Senhora, Mãe de Deus, que o Brasil seja genuflexo, que o Brasil se coloque de joelho, o mundo se coloque de joelho para adorar Jesus Cristo. Nossa Senhora, que nós o reconheçamos como verdadeiramente corpo, sangue, alma e divindade, e todas as consequências, os desdobramentos da Eucaristia, intimidade com Deus, vida em comunidade, o ser igreja e, acima de tudo, ser parte deste rebanho cujo único pastor é Jesus. Portanto, já colocamos esta intenção, porque tenho certeza que muitos dos que estão nos ouvindo, muitos dos que estão nos acompanhando, vão estar envolvidos para a grande solenidade de amanhã. Nossa Senhora do Santíssimo Sacramento, rogai por nós. Eu volto já, volte comigo.
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1: A bênção, Padre.
0: Deus abençoe. De onde você fala, filha?
1: De algum lugar de Fortaleza.
0: Tá bom. Uma filha de Deus de Fortaleza. Como é que você me acompanha?
1: Pelo aplicativo.
0: Tá certo. Mas ali, graças a Deus, temos a TV Evangelizar, canal 21.1 e várias emissoras que citarei depois. O que está acontecendo, filha de Deus? Você pediu anonimato.
1: Padre, eu queria uma orientação.
0: Diga.
1: Eu fui casada durante 20 anos.
0: Tá.
1: Em meio a esse meu casamento, foi muito conturbado, porque meu marido...
0: Fala mais alto, querida.
1: Porque o meu marido foi usuário de droga durante o período todinho do nosso casamento.
0: Tá.
1: Então foi uma tribulação muito grande para mim, tanto para os meus filhos também.
0: Sim.
1: Aí tirei ele de dentro de casa algumas vezes, e na última vez eu tirei ele definitivamente, né? Já estava com 1 ano e 4 meses afastado de dentro de casa.
0: Tá.
1: Só que esse 1 ano e 4 meses eu conheci uma pessoa, e essa pessoa era casado. E eu me apaixonei por essa pessoa.
0: Sim.
1: Entendeu? Foi muito conturbado esse relacionamento. Causei muita discórdia entre ele, os filhos, a esposa. Eu tenho noção do meu pecado, sabe, Padre?
0: Certo.
1: E por isso que isso daí também me causa muita angústia dentro de mim.
0: Tá.
1: E em meio a tudo isso, aconteceu a reunião do meu divórcio.
0: Alô? Alô? Oh, meu Deus. Alô?
1: Oi. Pois é, em meio a tudo...
0: Alô, filha?
1: Alô, padre?
0: Fale, filha.
1: Pois é, em meio a tudo isso, teve a reunião do último contato do divórcio.
0: Sim.
1: E em meio a tudo isso, em frente do juiz, ele pediu pela misericórdia para me dar mais uma chance a ele, ao nosso casamento. Padre, mas eu não o amo mais.
0: Certo.
1: Eu queria saber do senhor qual é o direcionamento que eu faço. Eu não amo mais ele. Eu passei a amar a outra pessoa que não é para mim. Não é para mim que ele é casado, ele tem a vida dele, né? E eu tô em dúvida a isso.
0: Bom, filha, fico feliz que você tenha consciência de que por mais que você goste da outra pessoa, esta outra pessoa não é para você. E você tem que cortar realmente, radicalmente, qualquer relação com este homem casado. Você tem consciência disso?
1: Já cortei, padre.
0: Não vai ter recaída?
1: Não, da parte de mim não, e ele com certeza também não.
0: Pronto, então um mal desfeito. Segundo, você tomou consciência. Você procurou um padre e já
1: sim.
0: fez uma boa confissão?
1: Sim, padre, fiz sim.
0: Certo. Você tem consciência que você é casada e você ainda é casada com ele. E
1: sim.
0: que a partir do momento que você não quiser e encontrar outra pessoa, você não vai poder comungar?
1: Sim.
0: Então, você vai ter que tomar a sua decisão. Eu apenas estou colocando os pontos.
1: Uhum.
0: Que não ficando com ele, você é chamada e orientada na igreja a viver sozinha para poder continuar recebendo os sacramentos?
1: Isso foi isso que o padre me falou.
0: Mas você tem consciência e aceita isto?
1: Não.
0: Então, voltando agora, então, isso é um peso. É um peso para você discernir. Você fala, eu não amo mais aquele marido. Você não ama o que ele era? Porque muitas vezes, filha, foi apagando o amor, foi desgastando. Mas ele pode, pelo sopro do carinho, da convivência, reacender. Não existe possibilidade alguma de você se permitir amar de novo?
1: Padre, eu não sei se é recente, porque eu ainda sinto muito forte pelo outro. E ainda não, na minha cabeça ainda não entrou aceitar ele novamente, né, no meu coração.
0: Ele mudou?
1: Ele mudou. Ele mudou, assim, em relação ao homem que ele era antes, né, de bebedeira, de droga. Isso ele mudou, porque ele fez um tratamento.
0: Certo. Então,
1: mas o medo fica, eu fico com medo, não vou mentir.
0: Eu entendo. Entendo, só que eu digo para você, eu coloquei vários pontos que você tem que levar a sério, e parece-me que você quer levar a sério a sua fé. Para você,
1: quero,
0: a Eucaristia é algo importante.
1: Com certeza.
0: Então, você sabe que isso exige de você uma postura, como eu lhe disse.
1: Sim.
0: Que se você não tem o que a igreja pede, é que você se separando vai ficar só. Mas não é só por isso. Aqui, se você viveu 20 anos com ele, existe sentimento. O que hoje você está é ainda sob o efeito da paixão do outro. Comece a olhar de novo para o seu marido. Comece por aí, um olhar, um observar, se há mudança. Claro que você tem medo de que ele volte a beber, que ele volte a usar drogas. Mas se a pessoa mudou, dê uma chance, filha. Agora, é uma decisão sua. O amor, ele não se extingue de uma vez. Talvez dentro de você exista ainda a possibilidade do amor. Eu vou para o intervalo, eu volto já. Deus abençoe.
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3: Eu falava com a filha de Deus de Fortaleza. Espero que eu tenha ajudado, filha de Deus. Mas, na verdade, é você que vai decidir. Primeiro, você ainda está sob o efeito de uma paixão. Então, espere. Tem que curar essa paixão. Ainda você está sob efeito desta relação com o homem casado. Tem que dar tempo ao tempo. A decisão foi certa. Cortar o mal pela raiz. E, em hipótese nenhuma, nunca mais se relacione com o homem casado. E nem com mulher casada, fica o recado. Se estragou a família, não estrague outra. Depois, aí está um reolhar para o marido, um olhar de novo. E talvez, filha, você redescobrirá o amor. Claro que talvez não venha aquele amor que arrebata, aquele amor sonhador, aquele amor... Mas deixe o Espírito Santo soprar a brasa que está dentro de você. Deixe esse reolhar, reacender a chama do amor e até peça isso para Deus. Se há uma mudança da parte dele, quem sabe seu casamento possa ser salvo. Uma filha de Deus de Fortaleza, TV Evangelizar, canal 21.1. Temos ali quem nos transmite, Rádio Jangadeira FM, Milton Turola, Shalom FM. Eu não sei quem é o diretor hoje, Dom Bosco FM, Padre Magno e Arcebispo Dom Gregório Paixão de Fortaleza. Era Padre Antônio Furtado, não sei se continua ainda na Rádio Shalom. Filhos e filhas, ontem nós colocamos no YouTube a catequese Fortalecer na Fé. Estreou ontem e, de modo geral, toda terça-feira o faremos. Catequese Fortalecer na Fé. Muitos acompanharam, inclusive comentaram. Se você perdeu ontem, assista hoje. Estou amando essa nova catequese, disse a Silvana Mares. Eu acompanho junto com o padre, só bênçãos. A Estela disse assim, amei essa catequese. Estava precisando e passei por uma amiga que é catequista na igreja. Por isso, digo para você, assista a catequese no YouTube Padre Manzotti de ontem, Fortalecer na Fé, e deixe seu comentário. Muito obrigado. Bíblia aberta, cartilha de oração.
4: Deus, fala comigo, Deus, fala comigo, Deus.
3: Jó, fala comigo, a resposta de Jó. Capítulo 27 de Jó. A resposta de Jó. Ele insistindo na sua inocência. Jó continuou a dizer: juro por Deus Todo-Poderoso, que não quer me fazer justiça e que enche de amargura o meu coração. Juro que enquanto ele me der forças para respirar, meus lábios nunca dirão coisas más e minha língua não contará mentiras. Vou dizer de novo. Claro que sabemos que Jesus Cristo nos disse para não jurar, Mas nós estamos num texto do Antigo Testamento. Nós já não podemos jurar por Deus. É um erro. Não jureis por nada. Dizer sim quando é sim, não quando é não. Jesus Cristo. Mas Jó é antes de Jesus. Juro por Deus, pelo Todo-Poderoso, que não quer me fazer justiça e me enche de amargura. Ele não está negando isso. Quantas vezes nós estamos amargurados? Quantas vezes nos sentimos frustrados? Quantas vezes nos sentimos, eu diria, tristes, abatidos? Quantas vezes nos sentimos injustiçados? Mas veja, Jó não nega a sua amargura, mas ele mesmo na amargura diz: juro que enquanto ele me der forças para respirar, meus lábios nunca dirão coisas más e minha língua não contará mentira. Nunca direi que vocês têm razão de me acusar enquanto viver. Insistirei na minha inocência. Fico firme e não desisto de dizer que estou certo, pois a minha consciência não me acusou. Que todos os que são contra mim, os que são meus inimigos, sejam castigados como maus, como os perversos. Que esperança terão os ateus quando Deus lhes tirar a vida? Olha onde vai Jó. Jó tem consciência da inocência. E por mais que os amigos digam, você errou, você pecou, ele disse, eu examino a minha consciência e não pequei. Mas não me rebelarei contra Deus. E também, ele não perde a fé. Por que dizer isto? Versículo 8. Que esperança terão os ateus quando Deus lhes tirar a vida? Quando estiver em dificuldade, ele não ouvirá seus gritos. Pois Deus não é a alegria deles e nunca fizeram orações ao Todo-Poderoso. Veja que quando ele diz isso, ele está dizendo, eu estou sob a mão de Deus. Eu sei que Deus escuta meus gritos. Olha que ele afirma algo ao falar dos outros. Que alegria terão os ateus? Ele diz, Deus não está querendo me ouvir. Deus parece não estar me ouvindo, mas eu não me revolto contra Deus. Ao mesmo tempo ele diz, e alguém que não tem fé, como pode rezar? Quando estiver em dificuldade, quem ouvirá seus gritos? Pois Deus não é a alegria deles. No fundo está dizendo, Deus é a razão da minha alegria. Vou ensinar a vocês como é grande o poder de Deus. Vou explicar os planos do Todo-Poderoso. Não é preciso, pois vocês todos já viram isso. Então, por que é que ficam aí dizendo bobagens? Deus é todo-poderoso e, apesar de tudo, eu confio em Deus. Nós vamos para o intervalo e vamos voltar rezando. Essa resposta de Jó, ela tem tanta verdade. Nós voltamos já.
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0: a leitura orante do capítulo 27, do versículo 2 ao versículo 12. Eu gostaria que depois, oportunamente, você relesse mais uma vez. Porque o que você percebe, e eu somos chamados a perceber, Jó não nega a amargura, o sofrimento, mas ao mesmo tempo, ele se mostra profundamente submisso a Deus. Diz: enquanto Deus me der forças para respirar, meus lábios nunca dirão coisas más. Será que nós temos a mesma disposição? Quando algo nos acontece, como nós reagimos? Às vezes, até cozinhando, você queima o braço na panela, já sai um palavrão. Dá uma tropeçada, já sai um palavrão. Estou dando exemplos muito corriqueiros, mas aí a gente percebe o que está no coração. E quando acontece algo mais grave, a revolta contra Deus. Enquanto Ele me der forças para respirar, os meus lábios nunca dirão coisas más, e minha língua não contará mentiras, porque, apesar de tudo, Ele diz nos outros versículos: Deus ouve meus gritos nos meus momentos de dificuldades. Ele é a minha alegria. No livro Inabalável, hoje, eu indico, página 63, Jó nos mostra que a dor pode dilacerar a pele, abalar os pensamentos, mas não rouba aquilo que Deus depositou no mais profundo de nós, a possibilidade de dizer sim ou não, de nos mantermos interiormente em pé, embora o corpo se curve. Por favor, pegue o livro hoje, como leitura complementar. Leia página 63, hoje, como leitura complementar, página 63. E me permite, eu quero fazer algo, porque foi ali a inspiração desta música. Sobe o som, sacristão. No Instagram, eu acabei de fixar. Nós vamos começar de novo a música, sacristão. Segura. E fixei a letra. Eu quero que você escute de novo, porque essa letra da música reflete esse capítulo 27. Agora, sacristão, por favor.
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0: Escute.
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0: Escuta isso.
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0: Jó.
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0: Quantas vezes eu e você também.
1: Gritei.

0: Deus. Filho, olha para mim. Escute esse refrão. A fé não é ausência. É saber onde ancorar. Presta atenção. Sobe o som, sacristão. A minha fé em Deus é inabalável. Acompanhe. Está lá no Instagram, fixado a letra. Depois você acompanha melhor. Silita, que a paz de Jesus esteja com você.
1: A sua bênção, padre. Bom dia.
0: Bom dia, Deus abençoe. Você fala de onde, Silita?
1: De São Lourenço do Oeste, Santa Catarina.
0: Minha saudação a São Lourenço do Oeste, Santa Catarina. E como que você me acompanha?
1: Eu acompanho pela TV, pela rádio de Francisco Beltrão.
0: Tá certo. Diga lá, Silita.
1: Eu quero, antes de tudo, dar um testemunho. Depois eu quero pedir oração também.
0: Então vamos para o testemunho.
1: Eu quero dar um testemunho que faz 1 ano e 6 meses que eu fiz uma cirurgia contra o câncer. Eu descobri o câncer na mama.
0: Puxa, sim,
1: graças pela honra e glória de Jesus, eu fui curada.
0: Amém.
1: Hoje eu estou curada.
0: Amém.
1: Então... Fiz todo o tratamento em Florianópolis. Fiz 15 sessões de quimioterapia, fiz 18 sessões de rádio e graças a Deus, pela honra e glória do nosso Senhor Jesus Cristo, eu estou curada.
0: Então diga comigo, graça recebida?
1: Graça recebida, graça testemunhada. Toca o sino, São Cristão!
0: Isso, muito bem, Silita. Só quem passou por essa enfermidade sabe o que é a graça de poder dizer estou curada, não é verdade, filha?
1: Sim, com certeza. Eu agradeço a todos os médicos de Florianópolis que me atenderam no CEPOM em Florianópolis. Fui muito bem atendida, graças a Deus. E estou curada hoje e agradeço muito a Deus por essa cura. A Jesus das Santas Chagas que eu fui curada.
0: Amém. Tá certo. E agora... Quais os pedidos de oração?
1: Eu quero pedir oração pelo meu pai, Vitório Zanata, que ele vai fazer uma cirurgia, tirar um câncer de pele.
0: Tá.
1: E também quero pedir pela minha aposentadoria.
0: Certo. Anotei. Levarei no altar do Senhor. Tá bom, filha?
1: Tá bom. A sua bênção, padre. Deus, que nosso Senhor continue abençoando o Senhor, para que o Senhor traga essas alegrias para nós.
0: Amém, querida. Deus abençoe Silita, de São Lourenço do Oeste, Santa Catarina. Ela citou Rádio Onda Sul FM, de Francisco Beltrão, diretor padre Valdecir Bressani, Dom Odelir José Magri, arcebispo de Chapecó, de onde é a diocese que pertence São Lourenço do Oeste, Santa Catarina. Chega longe, hein? Rádio Onda Sul. Amado povo de Deus, e amanhã? Você já se programou para Corpus Christi? Eu digo para você, na sua diocese, na sua paróquia, já descobriu o horário da missa e a procissão? A nossa será assim. Tem o programa de manhã. Ao meio-dia, presido a missa no Santuário de Nossa Senhora de Guadalupe. Teremos o tapete solidário. Ao ouvir a missa ao meio-dia, traga um cobertor, traga uma roupa, traga alimento. Vocês estão vendo imagens do ano passado. Traga roupas, objetos, tragam cobertores, blusas. Nós fazemos o tapete solidário ao meio-dia. Depois, à tarde, a partir das 14h30, estarei em frente à Catedral Basílica Nossa Senhora da Luz, nos 100 anos da Arquidiocese, celebrando junto com a Arquidiocese, obra Evangelizar, transmitindo tudo pela TV Evangelizar, Rádio Evangelizar, YouTube Padre Manzotti. Teremos a missa presidida pelo senhor arcebispo Dom Peruso, concelebrada por Dom Reginei, Dom Adenes e centenas de sacerdotes e o povo de modo geral. é uma multidão que lá se encontra. Depois da missa, teremos a procissão pela Cândido de Abreu, quase 2 quilômetros de tapete. A bênção final, faço no final um show de evangelização, gravarei um clipe. Convido você para estar lá. Amanhã, Corpus Christi, eu volto já.

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11: Antes de falar dos aniversários, eu quero mostrar qual vai ser o mimo deste ano, esta flâmula de Jesus das Santas Chagas, lembrando o manto de nosso Senhor Jesus Cristo, que será enviado a todos aqueles que colaborarem com a doação extra. Inclusive, você pode ver as imagens de quando foi abençoado em uma missa ao meio-dia. Nós já abençoamos este mimo e ele será enviado a todos os que colaborarem. Lembro isso, estamos na terceira etapa. Faça a sua doação. Vamos, gente, reaja. Nós estamos hoje com 4% de adesão. Vamos lá, povo de Deus. Você pode fazer a sua doação extra. Hoje, aniversário de Dom Moacir Silva Arantes, da Diocese de Barreiras, Bahia. Parabéns à cidade de Montes Claros, completando 168 anos. Lá temos a TV Evangelizar, canal 17.1. Aniversário da Rádio Coroado FM Curitibanos, Santa Catarina, Liberdade FM, Abelardo Luz, Santa Catarina, Morada Amiga FM, Assis Chateaubriand, Paraná, Princesa M de Xanxerê, Santa Catarina, Temos também Paranaturismo Curitiba, aniversário hoje, TV União Natal Rio Grande do Norte e R3 Telecom. Bom, sobre Corpus Christi já falei. Amanhã, dia muito e mais que especial, tudo transmitido pela TV Evangelizar, YouTube, Padre Manzotti. Atenção Brasília, tenho um recado para você. Sábado, eu estarei em Brasília. Sábado agora, Brasília, atenção Brasília. Ainda há vagas, faça sua inscrição. Eu estarei na paróquia Imaculado Coração de Maria. Será um prazer imenso estar com vocês. Estarei na paróquia Imaculado Coração de Maria para o retiro espiritual do Sagrado Coração de Jesus. Mais informações para inscrição, padrereginaldomanzotti.com.br. Atenção Brasília! Toda a região de Brasília, espero por vocês sábado agora, dia 6, na paróquia Imaculado Coração de Maria. Mais informações, padrereginaldomanzotti.com.br. E está chegando, dia 12 de junho, teremos o Arraiado Seu Vigário na TV Evangelizar, na Rádio Evangelizar, YouTube Padre Manzotti. Arraiado Seu Vigário, dia 12, sexta-feira. Começamos a contagem regressiva. Que maravilha, gente! A festa dos Santos Juninos. E no final do mês, se organize para as 24 horas. Venha para Curitiba, dia 24 e 28. 24 horas na presença do Senhor, completando e fechando no Sagrado Coração de Jesus. Chegou a hora. Sexto dia da novena. Rezemos. Senhor, Pai misericordioso, pelas santas chagas de teu Filho Jesus, concedei a vida a todos aqueles que se encontram encarcerados no vício, escravos de alguma droga. Senhor, Pai cheio de misericórdia, pelas santas chagas dolorosas e gloriosas de Jesus, libertai o vício da bebida, do cigarro, das compulsões, mentiras, vício dos jogos. Quebrai todas as cadeias e grilhões das pessoas cujos nomes cito agora. Diga o nome. Senhor Pai misericordioso, Deus da vida, pelas santas chagas de vosso Filho Jesus, libertai as carências, traumas, desgostos, toda a escravidão espiritual, afetiva, emocional e moral. Pelas cinco chagas de teu Filho Jesus, tirai todos estes malefícios, dai serenidade no querer e no viver. Jesus, pelas tuas santas chagas, colocamos todos os dependentes químicos e as causas que levaram a essa dependência. Livrai, Senhor, de toda falta de amor, rejeição, de todo complexo de inferioridade, das más companhias. Pedimos também pela família que tanto sofre com familiares dado ao vício. Libertai as famílias e curai as feridas causadas. Senhor Jesus, pelas tuas santas chagas, libertai a família do vício. Jesus, pelas tuas santas chagas, libertai a família dos vícios. O Senhor esteja convosco. Ele está no meio de nós. Abençoai, Senhor, a água, a roupa dos enfermos, as fotos de família. Abençoai, Senhor, os doentes, os mais necessitados. Por intercessão de São Pio, Nossa Senhora do Carmo, nos méritos das Santas Chagas, em nome do Pai, do Filho e do Espírito Santo. Amém. Eu convido você a refletir agora a letra dessa música e como ela expressa Jó, capítulo 27. Inabalável. O clipe Evangelizar é Preciso.

0: Olha, Padre Reginaldo Manzotti está se despedindo, retornando amanhã, 10 horas da manhã. Mas eu estou aqui, continuo com você até o meio-dia. E olha, sempre bom demais ter a sua companhia.
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1: Eu não quero nem saber. Eu quero é mandar alô.
2: É hora de alô.
1: Alô, alô. Bom dia.
0: Tá procurando pela melhor areia da região?
1: Já passei, já passei. Eu quero agora é passar essa aqui, ó.
3: Alô, bom dia.
1: Bom dia. Ô, Kleber, bom dia. Tudo bem por aí? Graças a Deus, tudo na paz. Kleber Lopes, nosso querido Klebinho. Bom dia, Tânia do Central. Ô, Tânia, sábado agora vai ter as galinhas ali debaixo do viaduto? Sábado eu tô achando que eu vou querer. Bom dia, Serginho, lá do Parque da Serra. Meu querido Kaique Cacabaiques. Bom dia, Lúcia do Centro, Paulo Melo, Glauber. O Glauber é o nosso querido Buiú. Buiú lá da Top Cell. Sempre ligadinho na matéria. Bom dia, meu querido Célio, Célio do João Paulo. Abraço aqui para Aparecida Central, lá do Central. A Mariana Alves, a Josiane de Planalto. O Jonathan, a Maria Luísa, lá do Parque da Serra. O Vinícius, a Maria Braga, a Tânia, também do Santa Bárbara. Tio Silene de Paula, bom dia.
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1: Manda um abraço aqui também para os filhos lá da Gilcilene, né?
0: Na
1: a Thaís, o Eduardo, o esposão aí, o José Aguinaldo. Bom demais.

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0: Coisa boa, né? Grupo Menos é Mais no Toque do Ouvinte. Simone Mendes, Pedro Pecado. Mas antes, Rádio Táxi. Sucesso 82, Matheus e Cauã. Música da Semana com Zé Neto e Cristiano. E Kevin John, Teló. Olha, 11h19. É a sua companhia, 24 horas por dia, 29 anos, sua melhor companhia. É bom demais, né? Obrigado aí pela companhia, pela audiência. Olha, tá aí, ó, 29 anos no ar e a promoção nossa continua.
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0: simplesmente maravilhosa. Olha, amor. Matele 11:35.
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0: Olha a música Retrovisor. Essa música não é do Gustavo Lima, mas a interpretação dele ficou muito legal, né? 11 horas e 38 agora, 11h38. Volto já. Daqui a pouquinho tem os aniversariantes do dia. 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
0: Muito bem. Daqui a pouquinho tem uns aniversariantes.
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0: 11h43.
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0: E agora tem Panda.
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11: Semana, amigo. Igor Jumar, Jorge Dedéu e Panda.
12: Mandar um alô pra Mira Osmar de Camargo.
11: Alô, bebê.

0: Bom dia. Agora faltando 10 minutinhos para as 12. Tá chegando aqui os aniversariantes do dia.
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0: Olha, muito bom dia para você que é de bom dia. Saúde, sorte, realizações e que santos e anjos estejam de mãos dadas fazendo deste momento o melhor momento da sua vida. Olha, vamos aqui abraçando. Abraçando você, aniversariante do dia. Olha, com certeza hoje nosso querido... Ah, não! Tem aqui hoje, olha, aniversariante do dia, deixa eu ver aqui. Olha lá a nossa amiga Maria, mais o Getúlio. Eu gosto de chamar o Getúlio de Tulão. Ô Tulão, Maria, hoje 48 anos de casado. Coisa boa, hein? Olha que vocês continuem com esse astral elevado, com essa vida feita através do amor, da serenidade, do compromisso, né? E que vocês continuem assim, transmitindo amor e exemplos para todos nós, viu? Um grande abraço para vocês, 48 anos de casados. Um grande abraço aqui, os votos dos filhos, a Cristiane, o Cristiano, o Clever e toda a família abraçando vocês. E eu também gostaria de mandar um abraço muito apertado e especial para vocês, porque vocês merecem com certeza toda a felicidade do mundo. Viu? Um abraço de toda a equipe aqui da rádio, o meu especial, da Sofia também, enfim, de todos os locutores, para vocês no dia de hoje, Maria e Getúlio, 48 anos! Olha, hoje também tem uma pessoa soprando velhinhas hoje, completando hoje 13 anos de idade,

0: Menino do céu, sumiu aqui o áudio. Vamos ver. A Joyce, que hoje tá soprando velhinhas, né, Joyce? Parabéns, 13 anos, graças a Deus. É uma idade, assim, muito bacana, né, Rony? Idade maravilhosa. Feliz aniversário, meu amor. Como o tempo passa, hein? Voa. Oficialmente, ô Joyce, você entra aí na adolescência hoje, né? Tenha-se muito orgulho da menina inteligente que você é, forte, especial que você é. Nunca se esqueça que o mundo é seu e estarei sempre aqui para te apoiar, né? Em cada passo do seu caminho. Você pode ter certeza absoluta. Filha, hoje você completa os seus 13 anos, né? Eu só tenho a agradecer a Deus por tudo, por ter você. Ver você crescer com certeza é um privilégio. Estarei sempre ao seu lado, né? Te aplaudindo, te amando infinitamente acima de tudo. Um grande abraço para você, do seu paizão, o Rony, né? E também do irmãozão aí, o Gustavo Reis, abraçando aí a nossa querida Joyce Reis. Hoje, 13 aninhos! Parabéns, idade maravilhosa, né, Rony? E é bom demais ter filhos assim, né? É muito bom. Olha, tá chegando a música dos aniversariantes do dia. Com ela eu me despeço.
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0: Vou deixar aqui pra Maria, pro Getúlio e também pra Joyce, pro Rony também. Ter filha e uma filha desse jeito é muito bom, né? Muito bom. Filha, Rick Renner, e eu volto amanhã às 8 da manhã.

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1: Eita, nós, vamos nessa. Ótima tarde pra você que se liga em 87.9. Seja muito bem-vindo. Muitíssimo prazer, eu sou o Márcio Canuto e a partir de agora tá começando mais uma super, uma mega edição do nosso Tarde Legal. Vamos nessa, vem comigo. WhatsApp pra você interagir: 319-9666-1699. Manda o seu recado, pede a sua música, indica o teu som e eu vou atender você com o maior prazer do mundo. 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É, não tô sozinho não, viu? Você que tá aí, ó, tá na rodagem, tá no trabalho, tá em casa, tá ouvindo a Rádio Matéria, tá no 12, tá na Matéria FM curtindo uma boa música, com certeza, né? E se você está bem demais, você tá bem demais, é porque você está na número 1 de Matheus Leme região. É porque a partir de agora você está comigo. Você tá aí, eu tô aqui, tá tudo certo. Tá começando o nosso Tarde Legal.
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1: Bora começar o som de Leonardo.

0: Os irmãos Victor e Léo, sucesso de 2008, Nada Normal. Confira a hora certinha, 1:15, opa, 1:16, já mudou, 1:16. 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
0: De volta com o pedido do meu amigo Paulo Melo, que pediu trio Parada Dura, Cordão de Ouro.

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0: ao som de Mariana Fagundes. Diz pra mim, Mariana Fagundes é a nova sensação, né? Tá bombando aí na internet, tá fazendo sucesso danado. Mas é top, canta bem demais essa Mariana Fagundes, né? 1:33, 1:33.
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0: Olha, o Evaldo Rosa Veiga perdeu no bairro Central uma carteira marrom com todos os documentos. Se você encontrou, faça contato com a nossa produção no 3535-1699 ou pelo WhatsApp 319-9666-1699. Desapareceu em Azurita, no bairro Nossa Senhora de Lourdes, uma calopsita cinza. Ela atende pelo nome de Mel. Se você encontrou a Mel ou tem alguma informação, né, viu aí ela em algum lugar, faça contato também com a nossa produção no 3535-1699 ou pelo WhatsApp 99666-1699.
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0: 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Pedido da Liliane da Vila Suzana, Rick Renner.

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1: Na matéria, 1 hora 47 minutos. 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
1: Turma do Bagode, Ferrugem e Mumuzinho, eu duvido. Na matéria em 2 horas, é hora de informação com Denilson Santos no Giro de Notícias.

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1: Boa tarde, Márcio Canuto, e boa tarde para você que está ouvindo o Tarde Legal e a Hora de Notícias. Um idoso de 62 anos foi vítima de um golpe nesta semana após sacar cerca de R$3 mil em uma instituição bancária no centro de Pará de Minas. O caso mobilizou a Polícia Militar e realizou rastreamentos e diligências, mas o suspeito não foi localizado. Segundo informações registradas pela Polícia Militar, a vítima havia acabado de realizar o saque quando foi abordada por um homem alto, moreno e usuário de óculos de grau. O suspeito, que estava em um veículo prata, chamou o idoso pelo nome e o convidou para tomar um café. Confiando no indivíduo, a vítima aceitou o convite e entrou no automóvel. Durante o deslocamento, o homem orientou o idoso a deixar a quantia em dinheiro sacado dentro do veículo. Em seguida, ambos seguiram para uma padaria localizada na rua Benedito Valadares. No estabelecimento, o suspeito pediu cafés e um lanche para os dois. Uma testemunha relatou que ele tentou realizar o pagamento diretamente a ela, mas foi orientado a procurar o caixa. Pouco depois, o homem retornou à mesa onde a vítima estava e deixou R$15 sobre o local e saiu do estabelecimento. Minutos depois, o idoso percebeu que o suspeito não retornou. Ao verificar a situação, constatou que o homem havia fugido com o veículo e levado o dinheiro que estava em seu interior. Durante as diligências, a Polícia Militar teve acesso a imagens de câmeras de segurança que registraram a presença do suspeito na padaria e parte da dinâmica da ação. Apesar dos levantamentos realizados e dos rastreamentos efetuados na região, o suspeito ainda não foi localizado. A Polícia Civil de Minas Gerais apreendeu nesta semana materiais supostamente falsificados relacionados ao álbum da Copa do Mundo durante a Operação Álbum Fantasma, realizada em estabelecimento comercial na região central de Patos de Minas. De acordo com a Polícia Civil, os policiais identificaram comercialização de álbuns e pacotes de figurinhas do Mundial. Ao serem questionados sobre a procedência dos produtos, os responsáveis pelo comércio informaram não possuir nota fiscal e alegaram que as mercadorias haviam sido adquiridas na cidade de São Paulo. Diante da ausência de documentação que comprovasse a origem regular dos materiais, os itens foram apreendidos e encaminhados para análise pericial, que deverá confirmar a autenticidade dos produtos. Um homem de 40 anos e uma mulher de 29 anos foram conduzidos à delegacia para prestar esclarecimentos. Após os procedimentos de polícia judiciária, ambos foram liberados. Segundo a Polícia Civil, a comercialização de produtos falsificados pode configurar crime e exige atenção dos consumidores quanto à procedência das mercadorias e à regularidade dos estabelecimentos onde são adquiridas. 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
3: É hora de alô, deixa eu mandar um alô aqui pra Liliane na Vila Suzana, ligadinha comigo. Um alô pro Paulo Melo no Vale Verde, um alô também pra Alexandria no Parque da Serra, a Maria Lúcia no centro da cidade também tá ligada, né, Maria Lúcia? Um abraço pra você, viu? O Flávio tá me dando aquela carona aí no caminhão de entregas do Depósito Martinelli, materiais de construção, né, ô Flávio? Um abraço pra você. Quem tá ligado comigo também é o Gabriel, lá na Dakar Center Óleo. Gabriel, o Ronaldo, o Jean, toda a equipe da Dakar Center Óleo, ligadinha aqui nas ondas da Matéria FM. Ô, Gabriel, um abraço aí, viu, meu amigo? Ótima tarde pra você. 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

0: Grupo Maná, sucesso de 1992. Deixa eu mandar um alôzão aqui pro Maguinho, o Maguinho, maior gesseiro da região aí, né? O melhor gesseiro da região, tá ligado comigo na obra. Maguinho, forte abraço pra você e pro Matheus. Matheus é o filhotinho do Maguinho lá, né? Essa dupla dinâmica aí, ó, a dupla top, top do gesso, viu? O Maguinho e o Matheus estão ligadinhos comigo na obra. Pessoal da construção civil aí, em geral, né? Um forte abraço. E em especial aí, um abraço pro Matheus e pro Maguinho também. Um abraço pro Flávio e pra todo o pessoal da Martinelli Materiais de Construção também ligados comigo. 2:18. 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

0: Luan Santana, eu não merecia isso. 2:33. 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

0: É o som de Jefinho com participação de Mariana Fagundes, peão todo tatuado. 2:49.
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Tá aí o sucesso de Vanderly Românticos. Sucesso de 1999. Sucesso de 1999 na voz de Vanderly. E por falar no Vanderly, ó, nessa sexta-feira, dia 5 de junho, às 8 da noite, tem show com Marcos Catarina, irmão do Vanderly, no Oi Flor Deck Beer. Então você não pode ficar de fora, né? Finalzão de semana. Na verdade, hoje já é aquele clima de sexta-feira, né? Porque amanhã é feriado, e aí feriado prolongado. Mas, ó, pra você curtir, sexta-feira, às 8 da noite, no Oi Flor Deck Beer, tem show com Marcos Catarina, irmão do Vanderly. Não fica de fora, não, viu? 3:02, é hora de mais informações no Giro de Notícias com o nosso amigo Denilson Santos.

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1: Para você ligado na Matelli, é hora de notícias. Uma facção criminosa foi alvo de uma operação da Polícia Federal que cumpriu mandados de busca e apreensão em Minas Gerais, no Espírito Santo e no Mato Grosso do Sul. Ontem, a ação com o objetivo de reprimir a atuação de um grupo criminoso sediado em Uberlândia, no Triângulo Mineiro, especializado no tráfico transnacional de drogas. Ao todo, o Tribunal Regional Federal da 6ª Região autorizou o cumprimento de 49 mandados de busca e apreensão e 25 mandados de prisão preventiva. As ordens judiciais foram cumpridas nas cidades de Uberlândia, Uberaba, Ituiutaba, Araguari, Centralina, Araporã e Belo Horizonte, além de Cariacica, no Espírito Santo, e em Campo Grande e Corumbá, no Mato Grosso do Sul. Somente em Uberlândia foram cumpridos 29 mandados de busca e apreensão. Segundo as investigações, o grupo criminoso é suspeito de movimentar 70 milhões de reais em valores sem lastro ao longo de 5 anos, conforme relatórios da inteligência financeira. Os investigados utilizam empresas de fachada para adquirir bens de luxo, como ranchos, apartamentos, cavalos de raça, embarcações e veículos. O líder da facção possui passagens por tráfico de drogas. A operação contou com a participação de 230 policiais federais. Os investigados poderão responder pelos crimes de tráfico internacional de drogas, organização criminosa e lavagem de dinheiro. A Polícia Civil vai investigar um homem de 34 anos que é suspeito de jogar álcool no corpo da companheira de 52 e ameaçar atear fogo nela e na residência onde o casal vive. A ocorrência foi registrada na madrugada de ontem em Lagoa Santa. A vítima conseguiu fugir. A mulher contou que após consumir bebida alcoólica, o casal foi deitar e discutiu. O homem teria alegado que queria terminar o relacionamento e quando a mulher concordou, ele se revoltou, pegou um frasco com álcool e jogou na vítima e por todo o quarto. Conforme relatado pela vítima no boletim de ocorrência, quando o suspeito ameaçava colocar fogo em uma bíblia com a intenção de que as chamas se alastrassem, a mulher conseguiu sair do quarto e pedir ajuda a um vizinho que conteve o suspeito. Porém, o homem conseguiu fugir antes da chegada da polícia. Até o momento, ele não foi encontrado. E continue ligado no Tarde Legal com Márcio Canuto e às 16h tem mais notícias para você na Matelli FM, a sua melhor companhia. 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
3: É hora de alô, deixa eu mandar um alô aqui pra Luana, ligadinha comigo no Vale Verde. No Vale Verde também o Paulo Melo. Um alô pro Pedro Paulo Noi, Flor Deck Beer. A Maria Lúcia ligada comigo no centro da cidade. A Liliane na Vila Suzana. O Rony Oliveira no Vale Verde. A Maria Helena tá ligada comigo no centro. O Kleber ligado comigo no Nossa Senhora do Rosário. O Kaique da Cacá Bikes também tá ligadinho. Ô Kaique, forte abraço. O Buiu da Top Cell Celulares também tá ligado. Todo mundo ligado, todo mundo sintonizado na 87.9. Quem também tá ligado comigo é o Pedro Amendoim lá no Salão do Equinho. E o Equinho, o Juninho também, o Tauã, tá todo mundo ligadinho por lá. Ali na Guaraciaba Passos. Todo mundo sintonizado na sua melhor companhia, Rádio Matéria FM, há 29 anos no ar. Deixa eu mandar um alôzão aqui também pro Fabiano da Central Policar, que tá ligado. Fabiano, Luciano, um abraço pra vocês.
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3: Você tá comigo e eu tô contigo e tá tudo certo. De volta com Lauana Prado, Whisky Vagabundo.

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1: A nossa dose dupla de hoje, Bruno e Marrone, Fantasma da Saudade e também Feriado Nacional. Por falar nisso, amanhã é feriadão nacional, né? É, amanhã já começa o final de semana. Então daqui a pouquinho, ó, daqui a pouquinho já pode, né? Como dizia o saudoso Madeirite, quem fez, fez, quem não fez, não faz mais, né? Finalzão de semana prolongado pra você curtir, é claro, sintonizado aqui nas ondas da Matelli FM, a sua melhor companhia há 29 anos no ar. 3 horas 18 minutos.
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4: Essa eu gosto demais.
3: Alô, Jovinho.

0: favor. E aí você ouviu Marcelinho de Lima, Amor Sem Juízo, Fim de Noite e Interfone. 3 horas 32 minutos.
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0: Olha, o Evaldo Rosa Viega perdeu no bairro Central uma carteira marrom com todos os seus documentos. Se você encontrou, faça contato com a nossa produção no 3535-1699 ou pelo WhatsApp 319-9666-1699. Desapareceu no bairro Nossa Senhora de Lourdes, em Azurita, uma calopsita cinza. Ela atende pelo nome de Mel. Se você encontrou ou tem alguma informação, faça contato com a nossa produção no 3535-1699 ou pelo WhatsApp 319-9666-1699.
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0: Esse é o som de Vitor Clay com participação de Jorge Matheus, porta-retrato. Pra você que tá ligadinho comigo aqui nas ondas da Matéria FM, tá ligado no 12. 3 horas 45 minutos.
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João Neto e Frederico e Fernando e Sorocaba, delegada. Na matéria, 4 horas em ponto, vem chegando Denilson Santos com mais informações no Giro de Notícias para te deixar sempre muito bem informado.

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1: E para você que está ouvindo o Tarde Legal, eu trago mais notícias. O Ministério Público de Minas Gerais instaurou o procedimento administrativo para apurar a falta de atendimento pediátrico 24 horas na Santa Casa de Caeté, na região metropolitana de Belo Horizonte. O órgão foi acionado por um grupo de mães que reivindica a ampliação das consultas infantis na unidade de saúde. A demora no acolhimento dos pacientes e a ausência de uma estrutura especializada para crianças impulsionou a criação de um abaixo-assinado virtual que já reúne mais de 1.000 assinaturas e foi entregue ao Ministério Público de Minas Gerais. A principal reivindicação do grupo é a ampliação da assistência pediátrica no município com a presença de pediatras 24 horas por dia e melhorias na estrutura hospitalar. A Santa Casa da cidade de Caeté nunca teve atendimento pediátrico integral e esta é uma demanda antiga da população. No entanto, a situação se agravou após o aumento dos casos de internações de crianças por doenças respiratórias. A situação tem causado insegurança entre os pais, principalmente após presenciar a demora no atendimento de uma criança classificada como caso urgente. Por isso, muitas famílias têm buscado atendimento em outras cidades, como Belo Horizonte. As reclamações também incluem relatos de grávidas e crianças encaminhadas para hospitais de Belo Horizonte por falta de suporte especializado do município. A Prefeitura de Caeté ainda não se pronunciou. Marcos Vinícius Tavares, um detento de 37 anos, morreu após uma confusão registrada no presídio Floramar, em Divinópolis. Segundo a Sejusp, Secretaria de Estado de Justiça e Segurança Pública, o homem passou mal após ser flagrado tentando engolir um invólucro com substâncias semelhantes à cocaína durante uma intervenção de policiais penais na unidade. O episódio aconteceu na tarde do último domingo, dia 31 de maio. De acordo com a Sejusp, a situação teve início durante o período de visitas em um dos pavilhões do presídio. Policiais penais perceberam que um visitante teria arremessado uma sacola no pátio em direção a uma cela. Diante da movimentação suspeita, os agentes entraram no local e identificaram um dos presos tentando ingerir o material. Como havia suspeita de que o detento tivesse ingerido a substância com características semelhantes à cocaína, o homem foi encaminhado para a cela de triagem, onde permaneceria sob observação. Pouco tempo depois, porém, o detento começou a apresentar sinais de mal-estar. Ele recebeu os primeiros atendimentos da equipe de saúde do próprio presídio. Com agravamento do quadro clínico, o SAMU, Serviço de Atendimento Móvel de Urgência, foi acionado. Apesar das tentativas de socorro realizadas pelos profissionais de saúde, o detento não resistiu e morreu ainda dentro do presídio. Apesar da suspeita de ingestão de drogas, as circunstâncias da morte do detento ainda serão investigadas pela Polícia Civil. E logo mais após a Hora do Ângelus, tem mais notícias para você na Mateli FM, a sua melhor companhia. Com música, promoção e informação.
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0: bairro Central, a Mariana Alves no bairro Central também, o Jonathan do Nossa Senhora do Rosário, o Diego José aqui do Nossa Senhora do Rosário também, o Thiago Castro ligadinho comigo, tá todo mundo ligado, todo mundo na sua melhor companhia, 29 anos no ar, Rádio Matéria FM.
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0: 4:15, 4:15.
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0: Eduardo Costa, Imagina Eu. 4:30, hora de falar de qualidade de economia, hora de falar da Casa de Carnes Matheus Leme. 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
2: Na pegada da Vivi, Rafa Chagas.

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0: E aí você curtiu o Anthony Sanfoneiro e Márcio Vitor Faz de Mim, pedido do Paulo Melo. E o Paulo Melo tá avisando que hoje tem Anthony Sanfoneiro nas barraquinhas, né? Nas barraquinhas da Trezena de Santo Antônio. Então logo mais, Anthony Sanfoneiro nas barraquinhas da Trezena de Santo Antônio. 4 horas 43 minutos.
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1: Chegando ao final do nosso Tarde Legal de hoje, agradeço a você o carinho, a participação, a audiência. É muito bom saber que você está do outro lado do rádio aí, ligadinho comigo. Está chegando por aqui meu amigo Alexandre Henrique com a Teleshow. Alexandre, boa tarde!
2: Boa tarde, Márcio Canuto. Boa tarde também toda a audiência aí, né? Espetacular da Matéria FM. Tamo junto e misturar até as 9 da noite, viu, Canuto?
1: Até as 9, né, Alexandre? Tá tudo tranquilo?
2: Graças a Deus e sim, vai estar melhor daqui a pouquinho, né?
1: Claro. Com certeza, Matéria Show começando daquele jeito, né? Porque é o seguinte, Alexandre. Hoje já é como diz a turma, né? Tem uma sexta na quarta-feira, né?
2: Porque hoje é véspera de feriado, já emenda tudo, né?
1: Amanhã já pode?
2: Já pode, né? Já pode emendar.
1: Pois
2: já.
1: É, tem as barraquinhas da 300 de Santo Antônio.
2: E hoje tem uma missa lá, importantíssima,
1: o que,
2: né?
1: O que você tá trazendo de novidade aí? Você que tava, né?
2: Hoje...
1: correndo aí nas ruas da cidade. O que você tá trazendo de novidade aí, Alexandre?
2: Hoje tem a 300, começou domingo, né? E vai acabar dia 13, onde que vai ter... A missa, né, a honra a Santo Antônio, já é feriado municipal, dia do nosso padroeiro.
1: Você já fez seu pedido para Santo Antônio aí, para você desencalhar?
2: Eu tô tentando, viu? Já fiz, já. Ó pra você ver, já achei já uma pretendente.
1: Ah, é?
2: Deixa abaixo.
1: Eita.
2: Ô, Canuto. Aí hoje...
1: Então tá servindo, né? Só pedir pro Santo Antônio, tá funcionando.
2: Só ele ajudar de lá de cima,
1: tá bom. Tá certo,
2: Ô, Canuto. Aí, voltando aqui, a missa hoje acho que é 19 horas, eu acho, ou 19h30, né? Por aí. 19 horas, e é com o padre famoso, né? O Christian
1: Shankar, né?
2: Shankar,
1: isso mesmo. Hoje é o Christian Shankar e tem show do Antro Sinfonia
2: também, né? Antro e banda. Então hoje vai estar bom aquela praça ali,
1: aquela viu? Tradicional frase que você fala é muito bom,
2: é muito, né? Bom.
1: Pois é. E é feriado amanhã, né, Alexandre? Então a turma pode curtir tranquila.
2: Pode.
1: Sossegado, né?
2: Pode.
1: Vai ser. É isso daí. Ô, Alexandre, um ótimo trabalho pra você,
2: tamo
1: viu?
2: Tamo junto,
1: viu? Amanhã eu tô de volta. É feriado, mas eu tô de volta amanhã.
2: Tá agarrado daqui. O pessoal fica perguntando. Ô, Alexandre, dia de feriado, a rádio funciona? Ô, meu filho, até domingo.
1: 24 horas no ar, né, Alexandre?
2: O ano todo, agarrado claro, com 20.
1: É isso daí, é muito bom.
2: E vez quando acontecem as coisas, imprevisto, né? Tem uns compromissos aí, não tem como nós vir.
1: Às vezes a gente se ausenta, né, Alexandre? Por motivo de... Motivos pessoais aí, sim, né? Motivos de força maior, digamos assim. Mas a gente faz o máximo pra sempre estar aqui, é claro, com todo o prazer do mundo, levando diversão, levando música boa, levando informação. Porque afinal de contas, Alexandre, a gente também gosta do que a gente faz, né?
2: Bacana o seu ponto de vista. Eu ia colocar também, juntamente aí com o seu ponto de vista, né? Complementar. Que quando a gente, tipo assim, acontece uma coisa e tem que resolver ali um compromisso, nós fica até chateado, né?
1: A gente sente saudade, né?
2: Aqui, né?
1: A gente sente saudade.
2: Levar aquela alegria pros ouvintes, trazer música, informação, promoção que não pode faltar.
1: Sempre tem promoção.
2: Sempre tem, brinde aí todo dia, né? Então é muito bom.
1: Alexandre, um abraço então, meu amigo. Um ótimo trabalho pra você. Pra você que ficou comigo aqui até agora, eu já te convido, não, já te intimo a continuar com o Alexandre Henrique. Não desliga o rádio não, viu? Porque tem coisa boa aí no nosso Matéria Show também. Forte abraço, obrigado mais uma vez pela audiência, pelo carinho. Fiquem com Deus, amanhã 1 da tarde eu volto pra te fazer companhia no nosso Tarde Legal. Alexandre, bom trabalho, meu amigo.
2: Bom descanso, Canuto. Um
1: abraço.
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1: Boa tarde! Boa tarde, meu amigo e minha amiga. Bora começar mais uma edição do nosso Mateli Show. Um show de alegria, amor e saudade no seu rádio. Tô chegando aí com a nosso show, né, de alegria, amor e saudade no seu rádio. Tem também a nossa gincana, tem o nosso Visão e Inspiração. Tem muita coisa boa até as 9 da noite, viu? E você pode mandar

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0: Alto Beat, média aí das caminhonetes. Você ouviu também Henrique e Diego, Amor de Cerveja. Keito e Romário, Aproveita. É. Obrigado você pela audiência, pelo carinho. Tamo junto e misturado, Matéria FM, 29 anos com vocês. 319-966-1699. Ligue, ou ligue também, né? O 3535-1699. Matéria FM, confira comigo lá certinha. 5:16, boa tarde.
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0: Essa aqui, né? Tá famosa. Valdinei Oliveira mandando. O Valdinei Oliveira do Cinto está mandando essa música para o Paulo Melo e Eva no Vale Verde. 5h21, Irmão da Lua, Zezé.

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2: Isso aqui é repertório novo, é música nova, hein? Raíssa é rodada, menino. Atualizei. É diferente.

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0: Cadu, volta pra eu. Você viu também, Raíssa é rodada, Tapão na Raba e Zezé de Camargo e Luciano, Irmão da Lua, Amigo das Estrelas. Obrigado a você pela audiência, pelo carinho, tamo junto e misturado. A TFM, a número 1 em toda a região. 5:30, boa tarde.
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0: Felipe Araújo, estranho de novo. Subiu também, né, Zé Neto e Cristiano, não é insônia. Ari Azevedo, emocional abalado com MC Rian. Obrigado a você pela audiência, pelo carinho, tamo junto e misturado, Matéria FM, a sua melhor companhia, rádio, número 1 em Matos M, em toda a região. Manda sua mensagem, 319-9666-1699, ou ligue também, o 3535-1699, Matéria FM, 29 anos com você. Faltando 15 para 6.
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0: O Evaldo Rosa Viega perdeu no bairro Central uma carteira marrom com todos os documentos. E se você encontrou, faça contato com a nossa produção 3535-1699 ou pelo WhatsApp 319-9666-1699. Desapareceu no Nossa Senhora de Lourdes, em Azulita, uma clepsidra cinza, atende pelo nome Mel. E se você encontrou a Mel ou tem alguma informação, faça contato com a nossa produção 3535-1699 ou pelo WhatsApp 319-9666-1699. A qualquer momento, voltamos com a nossa utilidade pública. 5h46. Boa tarde!
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Chão de Avião, Brincar de Amar, Guilherme Benuto, Frouk se Cheira, Zeneto Cristiano, Quilômetros. Obrigado a você pela audiência, pelo carinho, tamo junto e misturado, a TeleFM, a Númenor e Matosem em toda a região. É, você ligado, sintonizado na 87.9, manda sua mensagem, 31996661699, ligue também. O 3535-1699, manda um abraço aqui para Alexandre do Parque da Serra, Anselmo Fernandes também do Parque da Serra, né? É, Valdir Oliveira no centro da cidade, a Eva Melo e o Paulo Melo, lá no bairro Vale Verde, ligados na 87.9. Tamo junto e misturado na TeleFM, a Número 1 em Matosem e toda a região. Manda um abraço também pro Pedro Paulo, lá do Oi Fru, ligado também na 87.9. A Liliano Vila Suzana também sempre ligada na rádio número 1 de Matosem e toda a região. Tá chegando, né? Tá chegando a hora de agradecer a Deus pelo esse lindo dia, né? 6 horas em ponto, chegando a hora do Ângelus.

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1: Boa noite, Pai. Termina o dia e a Ti entrego o meu cansaço. Obrigado por tudo e perdão. Te agradeço pela esperança que hoje animou meus passos, pela alegria que vivi no rosto das crianças. Obrigado pelo exemplo que recebi daqueles que encontrei em meu caminho. As crianças, os jovens, os velhos, os pobres, os ricos, os trabalhadores. Obrigado pelo dia que tive. Obrigado pela luz, pela noite, pela brisa, pelo alimento, pelo meu desejo de superação. Obrigado, Pai, porque me deste uma mãe. Perdão também, Senhor. Perdão pelo meu rosto fechado e carrancudo. Perdão, porque esqueci que sou irmão de muitos. Perdão, Pai, pela falta de colaboração e solidariedade. Perdão por ter guardado para mim tua mensagem de amor. Perdão por não ter conseguido hoje dizer sim, a exemplo de Maria, nossa mãe. Perdoa-me, Pai, e abençoa os meus propósitos para o dia de amanhã. Chegamos ao fim do dia, contemplando a luz da tarde, louvamos o Pai, o Filho e o Espírito Santo de Deus. Amém.
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2: Boa noite para você que está ouvindo o Matéli Show e é hora de notícias. O governo de Minas, por meio da Secretaria Estadual de Saúde, deu início à campanha de multivacinação 2026 nesta semana. A mobilização segue até o dia 30 de junho e será realizada em todo o estado. O objetivo é atualizar a vacinação de crianças e adolescentes até 14 anos. Serão disponibilizados imunizantes do calendário nacional de vacinação como pentavalente, BCG, hepatite A e B, poliomielite, pneumocócica, varicela, tríplice bacteriana, HPV, rotavírus, meningocócica C, febre amarela, tríplice viral, sarampo, caxumba e rubéola, influenza e Covid-19. Pais e

0: Responsáveis devem procurar as unidades básicas de saúde e levar a caderneta para a conferência. As vacinas estarão disponíveis nas unidades básicas de saúde dos municípios. Trabalhadores da atenção primária da Rede Municipal de Saúde de Belo Horizonte denunciam que o encerramento e a não renovação de contratos temporários têm impactado o atendimento à população. Um levantamento feito pelos servidores aponta que até 18 de maio havia 334 vagas descobertas em 153 unidades de saúde. Os desligamentos de contratos temporários chamam a atenção do Sindicato dos Médicos de Minas Gerais. A redução das equipes foi informada por trabalhadores que se queixam de sobrecarga e desassistência. Os cortes envolvem médicos, enfermeiros e técnicos de enfermagem. Nos últimos dias, denúncias feitas por trabalhadores informam que mais de 300 vagas, que eram de trabalhadores que exerciam atividades nos centros de saúde e nas UPAs, não tiveram os contratos renovados. 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

0: Diego e Vitor Hugo com Menos é Mais.
1: Rapaz, tem vela assim, hein?
2: Esqueça tudo, bebê.
0: Essa daí. Película de vidro.
1: Ai, bebê!
0: Você viu também Fernando Sorocaba? Fernando Sorocaba, Terapinga. Cristiano Araújo e Raona Prado, Preciso Amar de Novo. Os Balões da Pisadinha, Não Deixa Eu Saber, com Diego e Vitor Hugo. Luan Santana com Zezé de Camargo e Luciano e Quirinha de Violeiro. Marcos Ibelucci sumiu na sexta. Obrigado você pela audiência, pelo carinho. Tamo junto às 9 da noite na sua melhor companhia. Edição de quarta-feira, dia 3 de junho de 2026. Bora pra nossa gincana, Matheus Show. A pergunta de hoje é: quantos ossos tem o corpo humano adulto? Quantos ossos tem o corpo humano adulto? 39-9666-1699. Ligue também no 3535-1699. Quantos ossos tem o corpo humano adulto? É a nossa gincana Matheus Show. Um show de alegria, amor e saudade no seu rádio. Mande aí a resposta, viu? Eu quero saber quantos ossos tem um corpo humano adulto. É nóis, Queiroz, estou contigo. Até as 9 da noite, no nosso Visão e Inspiração. Ó, daqui a pouquinho, às 8, nós Visão e Inspiração. Às 9, eu tô indo embora, ô Alexandre. Ué, não, hein. É, às 8 em ponto, o nosso Visão e Inspiração. É só uma brincadeira aí, viu, gente? Pra vocês ficarem espertos. Às 8 em ponto, nosso Visão e Inspiração. Vou estar trazendo mais uma história de reflexão sobre a vida. E rolando agora a nossa pergunta da gincana Matheus Show, vou repetir aí. Quantos ossos tem o corpo humano adulto? 39-9666-1699. O link também no 3535-1699. 6h28, boa noite.
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0: É isso aí, você curtiu Simone Mendes, Dois Tristes. Paula Fernandes, Gustavo Mioto, Não Te Troquei Por Ela. Enzo Rabelo com Bruno, Pai Por Quê. Bruno Rosa e Israel Rodolfo, Fio Fio. Gustavo Lima, Na Hora de Amar. Obrigado a você pela audiência, pelo carinho. Tamo junto e misturado, Batalha FM, a número 1 em Matosema e toda a região. Manda sua mensagem no 3199-666-1699 ou ligue também. O 3535-1699. Manda um abraço aqui para Eunice, Andugo de Caxias e a Ed Ramis, nosso do Rosário. 6h52, boa noite. 6h52, rapaz, o quarto dia da trezena de Santo Antônio lá na praça, eu vi as fotos aqui, tá cheio, hein? Cê tá doido.
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0: Seis e 53. Ô, gente boa! Neste domingo, 7 de junho, a partir das 10 da manhã. Último ensaio da Cavaiada de Santo Antônio e São Sebastião. Cada ensaio, uma festa. Haverá churrasco, tropeiro, chope e refri. Show com ele, Paulinho Alabarte. Vai ser bom demais, viu? É isso aí, nesse domingão, às 10, acontece o último ensaio da Cavaiada 2026. E a expectativa já toma conta de Matosinhos, porque tá chegando a grande festa. É a tradição que atravessa gerações. E o clima único que anuncia que a maior festa cultural da nossa cidade está prestes a começar, né? É isso aí. E no próximo dia 14 de junho, acontece a nossa cavalaria e tradicional leilão da Cavaiada de Santo Antônio e São Sebastião. Então, nesse domingão, é o último ensaio da Cavaiada lá no bairro Central, né? Onde que é o tradicional local dos ensaios da Cavaiada. E lembrando, dia 14 de junho, deixa eu ver o horário aqui, às 9 da manhã, vai ter a concentração da cavalaria no mesmo lugar onde acontecem os ensaios, né? Lá no bairro Central. Às 10 horas da manhã, saída cavalgada em direção ao campo municipal. E às 11h30 da manhã, a apresentação da banda municipal. Meio-dia, início do leilão da cavalhada. Meio-dia e meia, show com Johnny Silva. 3h30, show com o mais esperado, William e Wesley. Uma tradição que aquece os corações e anuncia que a Cavaiada está cada vez mais próxima. Convide a sua família, reúne os amigos e venha viver mais este grande momento da cultura de Matosinhos. Neste domingo, dia 7, é o último ensaio da Cavaiada. E no próximo domingo, dia 14, acontece a cavalaria, a cavalgada, né? E juntamente com o leilão da Cavaiada. É tradição que corre nas veias do povo matosemense e une família, amigos e todos para curtir essa grande festa. E uma festa, né, que não é só de questão de diversão, mas sim vamos celebrar a cultura e a fé, uma tradição que passa de geração de geração, que faz parte da história da cidade de Matheus Leme. Um abraço aqui pro nosso presidente, Caio Luan, e juntamente com a sua diretoria. E apoio, lógico, né, da sua Matheus FM, a número 1 Matheus Leme em toda a região.
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0: Maria. Será?
1: Fica, bebê.
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0: Alô, alô, Chico em Azulita, fala comigo, você sumiu, ai, como é que você tá? Você só fica mandando mensagem pro Denilson, né? Ah, nem esqueceu do primo, né? Fala
4: Alexandre,
0: comigo.
4: Boa noite, como é que tá? Oi, tranquilo? Oi, o Matheus Lema aí tá fazendo muito
0: tá
4: frio?
0: Tá nada, senhor.
4: Aí eu não tô sentindo, não, só 5 horas de manhã, pegar lá um fogo me esperando, hein?
0: Tá?
4: Uma boca de caldeira.
0: Você tá doido.
4: Tudo mais, tudo tranquilo com vocês aí, né?
0: Graças. Você
4: e a família.
0: Graças a Deus. Aí. Obrigado. Viu, ô Chico, continua ligado aí na 87.9. E pare de ficar mandando mensagem pro Denilson. Tô vendo aqui, deu umas 300 mensagens. Todas às 5h30 da manhã, 6h20 da manhã. Dá uma maneirada e começa a mandar mensagem pro Alexandre também, viu? Ai, ai, só manda mensagem pro Denilson, uai. Só pro Denilson. Aí não, ué. Ô, tal do Denilson, homem bom também, viu? Ô, Chico, some não, viu? Pode mandar mensagem pro Denilson, mas pro Alexandre Henrique também.
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0: Essa é pra você.
5: Não
0: fica nervoso não, viu, ô Chico? É normal, acontece. 7 e 8.

Hugo e Guilherme com Maiara e Maraíza, o meu coração em suas mãos. Você ouviu também Giningeno, fica nervoso não? Ouviu também ao som de John Amplificado, sabe que eu fui eu? Com Douglas e Vinícius. Lá de Fernandes, vai acordar sabendo. Obrigado você pela audiência, pelo carinho. Você tá aí ligado, sintonizado a 87.9 ou também no nosso site matelefm.com.br. 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Tamo junto e misturado!

0: Gente, boa, aproveita, segue o nosso Instagram, @ Rádio Matéria FM. O Facebook também, viu? facebook.com/RádioMatériaFM. Tamo junto e misto lá até as 9, viu? 7h15, boa noite. Ô, gente boa, você já deve estar sabendo aí, né? 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

0: Obrigado, São Paulo!
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0: Murilo Ruf e Paulo Natan.

0: Aí você curtindo ao som de Maria Mendonça, O Que Falta em Você Sou Eu. Paulo e Natan com Muito Ruf, Camisa de Força. Kaique e Rodrigo, Band-Aid de Garrafa. Ana Castela, Nosso Quadro. Gabi Martins com Lão Pereira, Errado Perfeito. Obrigado você pela audiência, pelo carinho, tamo junto e misturado. Matéria FM, a número 1, Matosema em toda a região, tamo junto. 7h36, boa noite.
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0: O Evaldo Rosa Viega perdeu no bairro Central uma carteira marrom com todos os documentos. E se você encontrou, faça contato com a nossa produção no 3535-1699 ou pelo WhatsApp 319-9666-1699. Desapareceu no Nossa Senhora de Lourdes, em Azulita, uma calopsita cinza. Atende pelo nome de Mel. E se você encontrou a Mel ou tem alguma informação, faça contato com a nossa produção no 3535-1699 ou ligue também no nosso WhatsApp 319-9666-1699. A qualquer momento, voltamos com a nossa utilidade pública.
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rapaz, essa canção da história, viu? Por isso que ela chama Dois Corações e Uma História.

Helber e Alan, Madrugadas no Bico. Ouviu também Luan Santana acordando o prédio. Zé Henrique Gabriel, 50, Guardanapos. Rita Romário, o grau bateu. César Menotti e Fabiano, dois corações e uma história. Obrigado a você pela audiência, pelo carinho, tamo junto e misturado. Na sua matéria 8 em ponto, rapidinho a nossa gincana, porque daqui a pouquinho o nosso visão e inspiração. A pergunta de hoje é: quantos ossos tem um corpo humano adulto? 31996661699. 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
7: Em uma pequena vila cercada por montanhas, vivia um homem chamado Mateus. Desde jovem, ele acreditava que a felicidade estava sempre no próximo objetivo. Quando era pobre, dizia: serei feliz quando tiver dinheiro. Trabalhou durante anos e ficou rico, mas então pensou: serei feliz quando for respeitado. Conquistou prestígio e admiração. Ainda assim, sentiu um vazio estranho. Depois disse: serei feliz quando encontrar o amor perfeito. Casou-se, teve filhos e construiu uma bela família. Porém, o vazio permanecia. Com o passar dos anos, seus cabelos ficaram brancos. Certa manhã, caminhando por uma trilha nas montanhas, encontrou um velho sentado à beira de um rio. Mateus desabafou: passei a vida inteira correndo atrás da felicidade. Alcancei tudo o que desejava, mas ainda sinto que falta alguma coisa. O velho sorriu e apontou para a água. O que você vê? Vejo o rio. E para onde ele corre? Para o mar. E você acha que o rio é feliz apenas quando chega ao mar? Mateus ficou em silêncio. O velho continuou: se o rio só tivesse valor ao chegar ao destino, toda sua jornada seria inútil. As árvores que ele alimenta, os animais que ele sustenta, as paisagens que ele cria, existiriam em vão. O rio não vive apenas para chegar. Ele vive enquanto flui. Aquelas palavras atingiram Mateus como um raio. Durante décadas, ele havia transformado a vida em uma sequência de metas. Sempre acreditava que a felicidade estava alguns passos à frente. Nunca percebia o valor do momento que estava vivendo. Naquele dia, ao voltar para casa, observou coisas que antes ignorava. O sorriso de sua esposa, as histórias de seus filhos, o pôr do sol atrás das montanhas e o som do vento entre as árvores. Pela primeira vez, não estava pensando no próximo passo. Estava simplesmente vivendo. E curiosamente foi nesse instante que sentiu a paz que buscou durante toda a vida. Moral da história: quem vive apenas para alcançar o próximo destino, perde a beleza da própria jornada. A verdadeira felicidade não está em algum lugar no futuro. Ela nasce quando aprendemos a valorizar o presente enquanto seguimos caminhando. Boa noite e pense nisso.

0: Aí você curtiu o som de Maurício e Mauri, Paixão Loucura. Meu alho é Rico, A Carta. Mato Grosso e Matias, O Matuto. Leonardo, Água de Coco. Dudu e Dalvan, Massa Falida. Obrigado a você pela audiência, pelo carinho. Tamo junto e misturado. Matheus FM, 29 anos com vocês. 8h24, boa noite.
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0: você curtiu o som de Bruno e Marrone, que pescar que nada. Chitãozinho Choró, Coração Sertanejo. Chico Rei Paraná, Amor Rebelde. Chris Ralph, Esse Amor Que Me Mata. E César e Paulinho, Morto de Saudade Sua. Obrigado você pela audiência, pelo carinho, tamo junto e misturado. 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Manda sua mensagem aí, 3996661699. Ou ligue também no 3535-1699. Manda sua mensagem aí. E também aproveita e manda a resposta aí da a nossa pergunta da nossa gincana. Eu quero saber quantos ossos tem um corpo humano adulto. Quantos ossos tem um corpo humano adulto? 3996661699. Daqui a pouquinho estamos de volta com o último bloco aí do nosso Matelli Show. 8h47, boa noite.
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Aí é bom demais. Vai encerrar o nosso programa, edição de quarta-feira, véspera de feriado 3 de junho de 2006. Com ele, Gian Giovanni, Eu Quero Te Amar. Encerrando aí com chave de ouro, você ouviu também Cascatinha e Ana, Coxa de Retalhos. Obrigado você pela audiência, pelo carinho. Qual a resposta da pergunta de hoje? Quantos ossos tem um corpo humano adulto? A resposta é 206 ossos. Quem mandou pra gente que essa resposta acertou, faturou um ponto. Sexta-feira vamos somar os pontos de quem participou. Quem tiver mais pontos vai faturar aí a coroa de rei ou a rainha da nossa gincana dessa semana. Obrigado você pela audiência, pelo carinho. Tamo junto e misturado. 9 em ponto, tô ficando por aqui. E tô de volta amanhã, às 5 em ponto, depois do Tadjegal com Márcio Canuto. Alimente sua fé, que os seus medos morrerão de fome. Aproveita muito bem a vida, que você vai passar muito tempo morto. Tô indo, e vocês fiquem com Deus. Tô indo com Deus.